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3: Rádio Valdevez, bom dia malta. Vai para o ar já a seguir mais uma emissão do Manhãs de Fim de Semana. Comigo, claro, até à 1 da tarde em Portugal.
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8: Valdevez, bom dia malta, bom fim de semana, o relógio marca 9:09.
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8: Vai começar amanhã de fim de semana com Noah Kahan e The Great Divide no Manhãs.
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Não há guerra no Manhãs de Fim de Semana de Great Divide, na Valdevez, emissão online em qualquer parte do mundo, em radiovaldevez.pt. Eu sou Jorge Quintas, toca a acordar, malta, toca a lavar a cara, lava as ramelas, bem, espreguice-se para o mundo e toma um ótimo pequeno almoço, uma chávena de café, umas torradinhas, um sumo de laranja e até umas pancakes. Who knows, quem sabe, não é? Bom dia, Miles Smith. Hold Me in the Dark. Bom fim de semana.

0: All in the Dark, no Manhãs de Fim de Semana, Miles Smith, malta.
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0: Com Jorge Quintas na Valdevez, boa viagem na estrada, bom trabalho, bom pequeno almoço e um excelente final de semana. Agora são 9 horas mais 18 minutos, marca o relógio da Valdevez e do Manhãs de Fim de Semana, Taylor Swift, I Knew It, I Knew You, from the Toy Story, number 5 no Manhãs.

0: Taylor Swift no Manhãs de Fim de Semana. I Knew It, I Knew You. No Manhãs, só grandes músicas. São 9h21.
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0: Toca acordar, malta. Canta o galo. Yeah. Damiano Davi no Manhãs de Fim de Semana. Bom dia.

0: Espetacular, só grandes músicas. Muito bom dia, Damiano Davi. Agora são 9h25. Jorge Quintas consigo já a seguir. Vem aí mais uma grande música, Harry Styles.
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0: Malta, boa viagem se vai na estrada, ok, tudo bom e um grande final de semana. A Rádio Valdevez está a fazer a cobertura do Festival Viena Bate Forte em Viena do Castelo, um festival 100% dedicado ao que de melhor se faz na música portuguesa. Ontem foi uma grande noite com grandes nomes, por exemplo, Santos e Pecadores e também Expensive Soul, Agir, Diana Vilarinho, and so on. Bem, a Rádio Valdevez entrevistou os Santos e Pecadores e os Expensive Soul. Nós vamos rodar aqui, eu vou rodar aqui no manhã de fim de semana, na última hora, entre o meio-dia e as 13, a entrevista que realizamos aos Santos e Pecadores. Toda a banda foram incríveis no backstage do palco da Liberdade, na Praça da Liberdade, perante uma multidão, centenas e centenas de pessoas a encherem por completo o recinto para verem e ouvirem os Santos e Pecadores. Tudo isto a contar, então, a partir do meio-dia, aqui no Manhã de Fim de Semana. Yeah.

0: Espetáculo Harry Styles, de manhãs de fim de semana. Muito bom dia, toca acordar, lava essa cara, tira essas ramelas, espreguice. Estamos em manhãs de fim de semana.
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0: Val de Vez também em frequência modulada, 96.4 e 100.8 MHz, em todo o Alto e Baixo Minho, e no sul da Galiza, Alex Warren.

0: Alex Warren, Fever Dream, no manhãs de fim de semana. Esta é Valdevez, a tua rádio. Agora são 9h33.
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0: Jorge Quintas, na Valdevez, nesta que é, claro, a tua rádio. Palmas para a Armanda, espetacular, Armanda.
2: Bom dia, aqui o Ana de Monção, João Coca.
0: João Coca, Silvana de Monção.
2: Comeste a carne verde, pá, e a choricinha não comeste?
0: Comi, sim, senhora, comi 7 malgas de caldo verde.
2: Ei, caralho.
0: 7 malgas de caldo verde.
3: Carne franca.
4: Como todos o máximo. Gosto imenso.
2: Filipe, de Valença.
0: De Valença.
2: Clara Fabiano.
0: Clara Fabiano. Não, vai, vence.
2: Rita.
0: Rita, de?
2: Não, não, não, não, não.
0: É a primeira vez, Rita.
2: É.
5: Tiago Oliveira,
0: Marão
5: de
4: Cor.
2: Está tudo bem,
4: não?
5: Foi Henrique e
4: Cleo.
0: Muito bem.
4: Tem sempre prêmios fantásticos.
0: Quem é que é, Ana Paula? Mais bem, Ana Paula. Só podia ser Ana Paula.
6: O que é melhor?
0: Vou enviar um grande abraço de amizade ao Paulo Gomes. Ele está a trabalhar ao som das grandes músicas de manhãs de fim de semana. O Paulo Gomes está em Arcos de Valdevez. Bom dia, Paulo. Aquele grande abraço de amizade. E sempre a fundo, ok? Maroon 5 no manhãs.

0: Won't Go Home Without You. No Manhãs de Fim de Semana, os Maroon 5, a banda de Adam Levine e companhia. No Manhãs de Fim de Semana, malta, já a seguir vem aí música nova. Já não é tão nova quanto isso. É de Olivia Rodrigo, é espetacular. Chama-se Stupid Song.
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0: Música nova no Manhãs de Fim de Semana da Valdevez. Entretanto, vamos dizer-lhe que a Rádio Valdevez está a fazer a cobertura do Festival Viana Bate Forte em Viana do Castelo, com grandes música, grandes nomes da música nacional, diria eu. Por exemplo, Santos e Pecadores, Expensive Soul, OHF, David Fonseca, Lena D'Água, Paulo de Carvalho, Diana Vilarinho, and so on. Malta, é um verdadeiro espetáculo de bilheteira. Faltam 22 minutos para as 10 da manhã em Portugal. Vem aí a fantástica Olivia Rodrigo na Valdevez, Stupid Song.

Espetáculo bonito, bonito. Olivia Rodrigo, Stupid Song, na manhã de fim de semana. É um espetáculo. 9h42, muito bom dia, Luís Capaldi.

0: E a parte da música que eu mais adoro é quando o Capaldi diz Almost, boom! No manhã de fim de semana, só grandes músicas. Agora são 10 menos um quarto, malta, toca acordar. Vamos a isto. O manhã de fim de semana roda grandes músicas. Até à uma!
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3: Amanhã de fim de semana, Valdevez FM, eu sou Jorge Quintas e só agora entraste em sintonia connosco. Sabe que este, fica-se a saber, que esta é a emissão de Manhã de Fim de Semana, a contar para este sábado 12 de setembro, só com as grandes músicas, claro, da tua rádio. Agora, Mr. Bruno Mars, I Just Might. Bora, bora mal.

Espetáculo Valdevez, muito bom dia, bom fim de semana. Esta é Valdevez, esta é a tua rádio. Agora 10 para as 10 na Valdevez. Broski Beat no manhãs do fim de semana e Small Town Boy na Valdevez, a caminho da hora certa. Malta, toca acordar, bom final de semana e se ainda está de férias, umas ótimas férias para si.

0: Broski Beat, no manhã de fim de semana, Small Town Boys, estão 28 graus no estúdio número 1 da Rádio Valdevez. Há temperaturas no distrito de Viana do Castelo que vão rondar este fim de semana os 34 graus centígrados, segundo os homens da meteorologia, claro. Agora ficamos a 4 das 10, vem aí música nova no manhã de fim de semana, é de Miles Smith e Niall Horan, Drive Safe, a caminho das 10.
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0: É isso aí, bora lá, malta.

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3: Esta é Valdevez, a tua rádio. Bom dia. Já a seguir vem aí Tom Grennan a abrir a segunda hora do Manhãs.
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1: 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Bom dia, o relógio marca 10 e 8.
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1: Vem aí Tom Grennan e A Little Bit of Love a abrir a segunda hora.
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0: For the first time, os The Script no Manhãs de Fim de Semana. Agora são 10h17, segunda hora do Manhãs de Fim de Semana. Eu sou o Jorge Quintas e esta é a emissão a contar para este sábado 12 de setembro, recheada, claro, de grandes músicas. Hoje vou passar a entrevista que a Rádio Valdevez realizou aos Santos e Pecadores no backstage do Festival Viana Vado Forte 2026. Atuação incrível ontem perante centenas de pessoas na Praça da Liberdade em Viana do Castelo. Os Santos e Pecadores, a banda de Olavo Bilac, Pedro Cunha, Pedro Almeida, Artur Santos e companhia voltaram para ficar e estão aí com um novo álbum de originais e participações convidados super, mega, hiper especialíssimos, malta.
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0: Epá, eu vou-vos dizer uma coisa, esta música é demais, é espetacular. Sombra, Homewrecker, super canção no Manhãs do Fim de Semana. Bom dia, emissão online em radiovaldevez.pt, all over the world, que é como quem diz, claro, em todo o mundo. Bom dia.

0: Já foi, esta já foi na manhã de fim de semana, Home Wreckers, Sombra, na Val de Vez da tua rádio, são 10h20, já a seguir vem aí Alex Warren, Passenger. Palmas para a Armanda, espetacular, Armanda.
1: Bom dia, Silvana de Monção, João Coca.
0: João Coca, Silvana de Monção.
1: Comi de palmo verde, pá. E a choricinha não comeste?
0: Comi, sim, senhora. Comi 7 malgas de caldo verde.
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1: Filipe de Valença.
0: De Valença.
1: Lara Fabiano.
0: Lara Fabiano. 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
1: Rita.
0: Rita de?
1: Não,
0: é a primeira vez, Rita.
1: É.
4: Tiago Oliveira,
0: parece
4: de
0: cor.
1: Está tudo bem,
3: tá?
0: Muito bem.
3: Tem sempre prêmios fantásticos.
0: Quem é que canta, Ana Paula?
4: Parece
0: bem. Parece bem, Ana Paula.

0: Oh yeah! Música nova de Alex Warren, Passenger, no Manhãs de Fim de Semana, às 10h24, que são agora, sábado 12 de setembro de 2026, só com as grandes músicas da Valdevez, a tua rádio. Já a seguir vem aí mais uma, é de se lhe tirar o chapéu, é a nova dos Rolling Stones, é um verdadeiro espetáculo.
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0: Música nova no Manhãs de Fim de Semana chama-se In The Stars, a banda de Mick Jagger, Ronnie Wood, Keith Richards e companhia no Manhãs de Fim de Semana, convidados super, mega, hiper, especialíssimos na Valdevez, a tua rádio. 10h25 marca o relógio, bom dia. O álbum chama-se Foreign Tongues, Línguas Estrangeiras, editado em 2026, é espetacular. A Rolling Stones, Las Piedras Rolantes.

0: Espetacular, 10:30, marca o relógio de manhãs de fim de semana. Elas são umas atrás das outras. Porquê? Pergunta você. Porquê pergunta você? Porque já a seguir vem aí uma grande música do YouTube. É música nova na Valdevez.
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0: Bem, este fim de semana na Valdevez, emissão online em radiovaldevez.pt, 29 graus centígrados no estúdio 1 da Valdevez, 52% de umidade relativa, está-se bem, maravilha, e não tenho o AC ligado. Os homens da meteorologia prevêem 34 graus centígrados para este fim de semana no distrito de Viana do Castelo, Malta. É a música nova do YouTube, a banda de Bonavox, Adam Clayton, The Edge, Larry Mullen Jr. e companhia. Street of Dreams, no manhãs da fim de semana, é espetacular.

0: The Streets of Dreams, nova dos YouTube, Bonavox, The Edge, Aldam, Clayton, Larry Mullen Jr. e companhia. São 10h34 agora, malta, é espetacular. Estamos na segunda hora do Manhãs de Fim de Semana.
1: Bom dia, quem nos fala?
2: Manhãs de Fim de Semana.
3: Elizabeth,
1: sim. Da Fonte da Barca.
3: Sim, pode ser que...
1: Pode dizer quem canta, Elizabeth?
3: Spice Girls.
1: Spice Girls!
3: Sara Almeida, Best Life.

0: Navalvês.
1: Ora bem, vamos em frente, Navalvês, porque atrás vem gente. Sebastián Yatra, Tacones Rojos. Assim. Há um raio de luz. Muy buenos días, hermanos. Ay.

0: Oye, buen día, muy buenos días, hermanos. 10:38 de manhã de fim de semana, só grandes músicas, esta é Valdevez. Esta é a tua rádio, eu sou o Jorge Quintas, já a seguir vem aí Somewhere Only We Know, são os Skin.
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Somewhere Only We Know, no manhãs do fim de semana só, grandes músicas com Esquina às 10h43, que são agora emissão também em frequência modulada em 96.4 e 100.8 MHz em todo o Alto e Baixo Minho e no Sul da Galiza, Espanha. Agora no manhãs de fim de semana, vem aí Behind Blue Eyes, são os Limp Bizkit.

0: Limp Bizkit, Behind Blue Eyes, de manhãs de fim de semana, volta vez, 13 para as 11.
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0: Vem aí os 4 e meia com Luís Trigacheiro, para quem me vê.
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Espetáculo Valdevez, muito bom dia, bom final de semana. Esta é Valdevez, esta é a tua rádio, na emissão online em radiovaldevez.pt, em qualquer parte do mundo. Vou mandar um abraço para Aveiro, a cidade dos Moliceiros, a Veneza Portuguesa, onde está a ser ouvida a Rádio Valdevez pela Elizabeth Assis, pelo Jerónimo Tavares Assis e pela Rita, a menina da família. Estão a ouvir a Valdevez neste sábado de manhã, 12 de setembro. Maltinha, um abraço enorme, amigos, bom final de semana. Esta é a banda de Chris Martin, são os Coldplay. Viva la vida!

0: Viva lá a vida! Coldplay na manhã de fim de semana, direitinhos para Aveiro, a Veneza Portuguesa, onde está um casal de amigos, uma família amiga com A maiúsculo, a Elizabeth Assis, o Jerónimo Tavares Assis e a Rita, a menina da família, estão na Veneza Portuguesa a ouvir a nossa emissão em radiovaldevez.pt. Malta! Já a seguir vem aí mais uma grande música.
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7: Manhã de fim de semana, das 9 às 13, vou mandar um beijinho enorme para Viana do Castelo, onde a Rádio Valdevez está a ser ouvida pela Bia Pereira, a minha cara metade, a minha companheira, em radiovaldevez.pt. Bom dia, beijocas, tu já sabes, love you very much. Damiano Davi, the first time no manhã de fim de semana. Super canção na tua rádio, 11 horas mais 7 minutos. O meu nome é Jorge Quintas e você está a ouvir a mais ouvida do Alto Minho. Bom

Damiano David, a First Time, no Manhãs do Fim de Semana, grande abertura de hora, sábado 12 de setembro, emissão online em todo o mundo, aqui na Rádio Valdevez, em radiovaldevez.pt. Cá está a nova dos irmãos Mendes, António e Frederico Mendes. Eles são um escalema com Chuva de Amor. Oh yeah!

0: Chuva de amor no manhã de fim de semana. Rádio Valdevez, Jorge Quintas, bom dia. 11:15, toca acordar, lava essa cara, tira essas ramelas, espreguiça-te para o mundo e toma ao mesmo tempo uma chama de café, uma cevada, umas torradinhas, um sumo de laranja ou até even some pancakes, umas panquecas com strawberry, com morango. Uma delícia, espetacular. Já a seguir vem aí Pablo Alborán.
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0: Jorge Quintas na Valdevez, nesta terceira hora de manhãs de fim de semana.

0: Pablito Alborán, Algo de Mino, manhãs de fim de semana, espetáculo Valdevez, 11 horas mais 18 minutos.
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0: Retenha na sua memória aí desse lado que hoje, entre o meio-dia e uma, a Rádio Valdevez vai rodar aqui no Manhãs de Fim de Semana a entrevista que realizamos aos Santos e Pecadores, aos consagrados Santos e Pecadores, a banda de Olavo Bilac, de Pedro Cunha, Pedro Almeida, Artur Simões e companhia. Os Santos e Pecadores rubricaram um concerto absolutamente incrível no Festival Viana Bate Forte 2026, ontem à noite, na Praça da Liberdade, em Viana do Castelo, perante centenas de pessoas. De regresso, eles estão de regresso, regressaram em 2025, aliás, no Festival Montepio é Amor, e agora tem novo álbum de originais a ser preparadíssimo, já está a sair na Forja, com convidados também super, mega, hiper especiais. Entrevista para conferir entre o meio-dia e uma aqui no Manhãs de Fim de Semana. The One That Got Away, Katy Perry. Summer.

The One That Got Away, Miss Katy Perry, no manhãs de fim de semana. Bom dia. Starlight, são os meus na Rádio Valdevez. Bom fim de semana. Jorge Quintas consigo, o relógio marca 11:24. Os homens da meteorologia prevêem 34 graus centígrados este fim de semana para o distrito de Viana do Castelo. Temperaturas autenticamente de verão.

0: Espetacular, os meus e Starlight na Valdevez e no manhã de fim de semana. Espetáculo, muito bom dia, malta. Bom fim de semana. 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
0: Muy buenos dias. Agora no manhãs de fim de semana, Basti e Pompei na Valdevez. Boa viagem na estrada, bom regresso a casa e se já está a preparar o seu almoço, desejo-lhe um ótimo almoço. 11:28.

0: Ofília, no Manhãs de Fim de Semana, Taylor Swift, na Volta Vez, a tua rádio. Muito bom dia, malta. 11:35.
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0: Manhãs de Fim de Semana, emissão a bombar e de que maneira, até à 1 da tarde em Portugal, só com as grandes músicas da tua rádio. Oasis, no Manhãs de Fim de Semana. Terceira hora na Valdevez. Don't Look Back in Anger. É uma grande música, super canção para recordar aqui agora.

Bonito, bonito malta. Espetacular. Sócrates Músicas, adoro esta música e esta que vem aí também. Pretenders, a banda da Christy Hine, no manhãs de fim de semana, 20 para o meio-dia em Portugal, e já a seguir vem aí Miss Hot Legs. É uma maravilha, espetacular. Só grandes músicas.

0: espetáculo Valdevez. Bom dia, malta.
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0: Vem aí a saudosa Miss Tina Turner. What you get, it's what you see no Manhãs.
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2: Espetáculo Valdevez, muito bom dia, malta. Bom fim de semana. Ficamos agora a 9 minutos do meio-dia, no manhã de fim de semana, na Valdevez.
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2: Vem aí, música nova no manhãs de fim de semana. Vem aí o quê? Vem aí Bruno Mars no manhãs. É música nova, é uma música a estilo mariachi. Na tua rádio, boa viagem para ti se vais na estrada. Um grande abraço de amizade. Eu sou Jorge Quintas e esta é uma grande música. Chama-se Risk It All. É El Momento Mariachi en el mañanas del fin de semana.

Malta, eu não vos disse, malta, é o tal momento El Mariachi no manhã de fim de semana. Espetacular. Bruno Mars com a novíssima Risk It All na Valdevez. Está na hora de bazar, que é como quem diz. Está na hora de sair para o sinal horário do meio-dia e do essencial da informação, as notícias com Helena Sampaio, ao meio-dia e os comerciais, e logo após a última hora do manhã de fim de semana. Emissão online em todo o mundo, para conferir no seu tablet ou no seu smartphone, tudo em radiovaldevez.pt.

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1: Olá, sou Helena Sampaio. Este é mais um bloco informativo de fim de semana na Rádio Valdevez. O município de Arcos de Valdevez procedeu à entrega de diplomas de participação aos jovens que integraram o Programa Municipal de Ocupação de Tempos de Férias e que decorreu durante os meses de julho e agosto. Na cerimónia oficial, a vice-presidente da Câmara Municipal, Emília Cerdeira, agradeceu aos jovens e às famílias que aderiram ao programa, que promove uma ocupação responsável e ativa dos tempos livres, garantindo o contacto experimental com o mercado de trabalho e o enriquecimento curricular. Este ano, a iniciativa acolheu 70 jovens com idades compreendidas entre os 14 e os 18 anos, que se distribuíram por diversas áreas e instituições, promovendo o desenvolvimento de competências sociais, a aquisição de novas aprendizagens. Os jovens tiveram a possibilidade de integrar vários serviços nas áreas do turismo, cultura, administrativa, urbanismo, ambiente, ação social e educação, sendo-lhes atribuído 12,50 € diários.
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1: Olympics for Hall encerra em ambiente de festa e alegria. Arcos de Valdevez participou com uma equipa formada por 20 elementos e alcançou o segundo lugar na modalidade de petanca. A 10ª edição do Olympics for Hall encerrou com um jantar convívio entre os participantes, representantes dos diversos municípios e elementos da APPA-CDM de Viana do Castelo, numa festa repleta de alegria, convívio intergeracional. A Câmara Municipal de Arcos de Valdevez esteve representada pela vereadora Marlene Barros, reforçando o compromisso e a proximidade ao desporto sénior, inclusivo, promovendo o envelhecimento ativo. Durante 4 dias, a equipa arcoense, composta por mais de 2 dezenas de participantes, disputou diversas modalidades

0: sinal e lançamento do Vortex. A 10ª edição do Olympics for a Hall decorreu no vizinho concelho da Ponte da Barca e contou com equipas representativas dos concelhos do Alto Minho, da Eurocidade Transfronteiriça Cerveira Tominho e da PPA-CDM de Viana do Castelo, reforçando a ligação entre os territórios e as comunidades.
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0: A Praia Fluvial da Valeta está entre as 10 melhores praias fluviais de Portugal. A Praia Fluvial da Valeta conquistou o 6º lugar na votação para a melhor praia fluvial do ano. Parabéns.
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0: Fica por aqui este bloco informativo de fim de semana. Desejo-lhe um bom fim de semana na companhia da Rádio Valdevez.
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2: Já a seguir vem aí Guy Ali, No Matter Where I Go.
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2: Valdevez, boa tarde, bom fim de semana, bom almoço para si.
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2: Jorge Quintas na Valdevez, no manhãs de fim de semana, até à uma da tarde em Portugal Continental. Agora na sua rádio, James Bay.

0: James Bay, este All Back the River, no manhãs de fim de semana, Valdevez, meio-dia 21, malta, vem aí música nova na sua rádio.
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0: Aitana, super estrela na Valdevez.

0: super estrelado, manhãs do fim de semana, espetacular, são grandes músicas, é música nova da espanhola Aitana, super estrela na Valdevez, a tua rádio. Atenção, porque já a seguir vem aí uma grande entrevista que a Rádio Valdevez realizou ontem à noite na Praça da Liberdade, no centro da cidade de Viana do Castelo, no Festival Viana Bate Forte, aos Santos e Pecadores, após um concerto incrível de regresso da banda de Olavo Bilac, Pedro Cunha, Pedro Almeida, Artur Santos e companhia. São os Santos e Pecadores, que já têm um novo álbum quase prontinho a sair na Forja. E atenção, porque têm convidados super, mega, hiper especialíssimos, como por exemplo Tim, Camané, Marisa Liz, Ensoyon.
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0: Entrevista realizada a Olavo Bilac e aos seus pares ontem à noite, após um concerto memorável que agrupou os grandes êxitos da banda.
2: Rádio Valdevez, muito boa noite. A Rádio Valdevez está no backstage do Festival Viana Bate Forte 2026, nesta noite de sexta-feira, 11 de setembro, com os catedráticos e carismáticos Santos e Pecadores. Tenho aqui comigo o baterista, o Pedro Cunha. Olá, boa noite.
3: Olá, boa noite.
2: Tenho aqui comigo também o teclas da banda, o Pascoal Gomes. Olá, boa noite.
4: Olá, boa noite.
2: Tenho aqui comigo o vocalista catedrático. Olá, Bilac. Olá, boa noite.
5: Então, boa noite.
2: Tudo bem? E tenho aqui comigo também o Artur Santos, no baixo. Boa noite.
6: Boa noite.
2: E tem aqui, claro, o Pedro Almeida, na guitarra. Boa noite.
7: Uma boa noite para o auditório também.
2: Muito bem. Para o auditório da Rádio Valdevez, de Arcos de Valdevez. Que balanço é que nós podemos fazer aqui em Viana do Castelo desta autêntica falange de apoio, deste palco cheio, completamente cheio, aqui na Praça da Liberdade, com este concerto fantástico dos Santos e Pecadores?
8: Não podíamos esperar melhor. Eu acho que este regresso, com muita vontade nossa também de voltarmos outra vez aos palcos, e parece também que as pessoas não se esqueceram das canções. As canções realmente são a força dos músicos e da música e da indústria. São canções que passam gerações, e essas gerações, já vi hoje por acaso miúdos a cantarem as nossas canções, que é engraçado, que os pais devem passar também, obrigam-nos com certeza a ouvir as nossas músicas. Mas é isso mesmo, as canções passam estas gerações, e isso é que é importante. E vemos a malta da nossa idade também, jovens da nossa idade, a cantar as nossas canções.
2: É um regresso em 2025, em fevereiro, no Festival Montepio, um regresso para ficar.
9: É para ficar, nós viemos para ficar e não vamos embora. Alguém que pensa que a gente vai embora, pensa mal. Não, estamos muito contentes, foi um regresso. Este foi o primeiro, foi o segundo concerto no Norte, tivemos o do Coliseu do Porto, mas foi o regresso mesmo onde nós fomos muito felizes nos anos 90, estávamos a falar disso, e é bom chegar aqui e ver tanta gente a cantar as nossas músicas, que era mesmo muita gente.
2: Bem, como é que tem sido o feedback do público nacional, Pedro?
9: É um bocadinho a imagem, uns mais calorosos, outros um bocadinho menos, porque as regiões são muito diferentes, mas hoje tivemos, acho que toda a gente sentiu e vibrou e viu esta sinergia que houve entre o público e a banda, e a banda e o público. Eu acho que isso é a coisa mais maravilhosa que existe para um músico, e é o que nos motiva estar aqui, ter voltado. Fez realmente sentido ter voltado, porque o público está-nos a dar o sinal que gosta, que conhece, que se lembra, e isso é maravilhoso.
2: Isto foi uma espécie, um género de best-of, um retrocesso, aquela passagem pelos hit singles da banda?
4: Sim, nós há canções que nós, mesmo que a gente não queira incluir no
2: alinhamento, obrigatoriamente tem que fazer parte do line-up.
4: Sim, mas nós também sabemos que isso era um erro crasso, né? Mas nós, felizmente, nós temos bastantes álbuns, e foi difícil, nós tínhamos 30 e tal músicas para compor o alinhamento, mas como também há limitações de tempo, por causa de muitas vezes tocamos em festivais, outras vezes tocamos com outras bandas, portanto, tentamos sempre fazer um alinhamento muito equilibrado e incluir uma coisa que não seja muito só baladas, nem, e uma coisa que seja aquilo que nos espalha, que é a energia, o funk, o rock, as canções mais medianas, e tentamos sempre, portanto, essas canções também transmitem a mensagem dos Santos Empregadores, não é?
2: Este festival de música portuguesa é integralmente 100% de música portuguesa. É importante este Viana Bate Forte haver festivais deste calibre e deste formato ao longo do país? É importante para promover, obviamente, a música nacional e o que de melhor se faz na música portuguesa?
3: Sem dúvida, isto eu acho que deveriam existir muito mais festivais só com música portuguesa, defendermos também a nossa cultura, aquilo que é nosso, a nossa música, passar isso para as pessoas, e hoje sentiu-se isso, havia muita gente que sabe música portuguesa, sabe as canções, acompanha a banda, reage, e portanto aqui nota-se que realmente Portugal tem muito boa música, muitos bons músicos, muitos bons projetos, e que têm é que aparecer, e estes festivais fazem com que isso aconteça e haja essa relação direta com o público. O público está à espera de ouvir as canções que conhece, e isso acho que é fundamental para defender a nossa música.
2: Muito bem, vou fazer aqui uma questão muito particular ao Olavo, que a Rádio Valdevez já entrevistou várias vezes, inclusivamente na Casa das Artes de Arcos de Valdevez, por mim. De que forma é que consegues manter esse timbre de voz inabalável?
8: É da mesma forma que o Almeida consegue.
2: Exatamente.
8: Ter aquela mão na sua guitarra, como o bom Arthur tem também, que é o balanço no seu baixo, o Pedro também na sua, aquele ritmo que nos dá o tempo a todos, e o Pascoal que dá aquela originalidade de sons
2: do dedo nas teclas
8: daquela energia que nos faz, que nos abala.
2: Só um dedo. Relativamente à Tour Nacional 2026/2027, já agenda marcada para novembro, dezembro, janeiro, por aí fora, ou ainda não?
8: Sim, já se está a trabalhar. Nós estamos agora, também tivemos agora há pouco tempo a gravar um podcast com o Expresso e com o Blitz, e que é um convido a quem, já muita gente já ouviu, mas convido a quem não tenha ouvido para ir pesquisar Santos Empregadores, Expresso, Blitz, podcast, Canções de uma Vida.
2: Muito bem.
8: E só para terminar, daqui saiu, vai ser um disco que levamos 5 convidados.
2: Disco novo, então.
8: Exatamente.
2: Disco novo.
8: Que é do podcast, que é muito, muito especial este disco.
2: Já pensaram no nome?
8: Quero falar de convidados, que é podcast. Canções de uma Vida. Canções falam por si. Portanto, e temos 5 convidados, desde o Camané, desde o Tim, desde o Miguel Ângelo Fernando, desde a Marisa Liz e nós próprios, convidamos a nós próprios.
5: Nós tocamos umas músicas dos artistas e eles tocam umas músicas.
8: Exatamente.
2: Eu estou a olhar para o Mário, para o Road Manager, vou fazer a última questão. Este disco vai ser um género de celebração dos Santos Empregadores, aniversário com convidados, não é? O aniversário da música.
8: Nunca, e não nos restringimos só a voltar para os espetáculos, mas a ter aqui um marco, se calhar um registro, com estas canções, outra vez dos Santos Empregadores, cantadas por colegas nossos, e nós também irmos revisitar o espólio das canções deles. Curiosamente, aconselho-me vivamente as pessoas depois a ouvirem. Tem lá surpresas, coisas muito dispares. Nós a cantarmos com o Camané também saem coisas interessantes, com o próprio Tim, e que se calhar vai ser o single, se calhar.
2: Vai ser, é o 12º álbum, então, entre estúdio...
8: Não sei quantos é que já vamos.
5: Eu parei de contar há uns anos. Eu acho que é o 14º.
2: Ok, malta, eu vou pedir aos Santos Empregadores, é o fecho desta entrevista. Foi um prazer enorme estarmos aqui no backstage do Viana Bate Forte, em exclusivo para a Rádio Valdevez. Eu vou pedir ao Olavo e à restante malta, aos Santos Empregadores, para me cantarem o refrão do momento final. Pode ser, malta?
8: Ok.
2: Pode ser?
8: Mas só se tu os dás.
5: Exato.
8: Isto pedidos.
2: Ok. Ok. Estamos? Em 3, 2, 1. Bora lá.

0: pecador. Valdez, estamos com vocês!
1: Obrigado, boa noite. Obrigado. E aquele abraço. Obrigado. Boa noite.
2: Obrigado. Entrevista concluída para a Rádio Valdevez ontem à noite no Festival Viana Bate Forte 2026, perante uma Praça da Liberdade completamente além da rolha, no centro da cidade de Viana do Castelo, Santos e Pecadores a rubricarem, a assinarem um concerto verdadeiramente espetacular, um género de best-of da banda de Olavo Bilac e companhia. Boa tarde, bom almoço para si.

0: Contra a Luz, um filme espetacular com a banda sonora dos Santos e Pecadores, a tela no manhãs de fim de semana, com 20 minutos para a 1 da tarde em Portugal, malta.
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Bora, malta, boa tarde, bom fim de semana, boa viagem na estrada, bom regresso a casa. Eu sou o Jorge Quintas e é um prazer enorme estar aqui. Bom almoço para si, só grandes músicas. Estes são os britânicos James, a banda de Tim Booth e companhia. Já quase são mais portugueses que nós.

0: James, sometimes, no manhãs de fim de semana, às vezes, só grandes músicas, claro, só grandes músicas. Já a seguir vem aí Miley Cyrus.
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0: It's the fucking end of the world na Valdevez. Esta é a tua rádio. Eu sou o Jorge Quintas. Um grande prazer estar aqui desde 1994 a fazer as tuas manhãs de sábado, claro, entre as 9 e a 1. Miley Cyrus na Valdevez.

Miley Cyrus, The End of the World. Eu sou Jorge Quintas e esta é a Rádio Valdevez. E este é o Manhãs de Fim de Semana. Ficamos a 8h30 das 13 na tua rádio. Emissão também para conferir online em radiovaldevez.pt.

0: 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Benson Boone no Manhãs de Fim de Semana.
1: E vem ele!
2: Este gajo é um preguiçoso.
1: A nossa voz está bem para escrever à máquina.
3: E para afiar as facas.
4: Há muita garrafa a circular.
5: Não, não, assim não.
1: Muito delírio.
6: Fala pessoais.
1: Porquê que se sabe a bala?
6: Está um sol bonito. Regina Pires, Paulo. Estava a ouvir e disse, vou ligar. Este programa então acho que é mesmo espetacular.
7: Deve ser o Miguel e Almeida.
1: Não é, não.
6: Desejo muitos parabéns para o vosso programa.
8: Hélio Branco,
6: Santarém.
1: Vamos arrasar. Lúcia Sousa.
3: Parece o Batatinha.
9: Bom dia. Tânia Vila Lobos de Monção. Está tudo?
1: Gosta? Uau, também eu. Só somos dois. Sim, sem sim. A coisa estar levantada, como não consegues falar.
3: Oh, Cristina, Cristina, você está-se a rir. Oh, Cristina, pois porquê?
1: Espetáculo, Cristina.
10: Bom dia. Karen de Barral, duas chatas, não costumo sempre. Adoro.
1: Sim, sempre ouvi. Adoro ouvir manhã este fim de semana.
10: Adoro, adoro. Adoro muito, porque
1: não sei. Isto é fantástico.
10: Eu disse, bom dia.
1: Estás a brincar com a tropa.
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0: Ok, maltinha. Capaldi, Lois Capaldi, a caminho da hora certa, que é com quem diz, é o fecho desta emissão de hoje, sábado 12 de setembro de 2026. Foi um prazer enorme estar aqui na Rádio Valdevez, estúdio número 1, a minha rádio de sempre, só com grandes músicas como esta. Survive, Capaldi, boa tarde, bom fim de semana.

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0: tenho filho, mas posso tentar, né? Que afinal de contas não sou nenhum inútil, tô com 68. Meus amigos, ó, daqui 2 anos eu entro na idade do S. Sabe o que é a idade do S? É quando o homem atinge 70 anos. Aí tudo de ruim vem pro lado dele. Eu vou tentar dizer aqui, são várias frases, termina tudo com o som S. É assim, ó. Na idade do S, o homem padece porque ele envelhece, o cabelo embranquece, a surdez comparece, de tudo ele esquece, a memória enfraquece, a vista escurece, o reumatismo aparece, a barriga cresce, a bunda amolece, o saco desce, a piroca falece. Quando isso acontece, o coitado enlouquece, até reza uma prece pra ver se endurece, o pau não obedece, e quando anoitece é que ele entristece, a mulher oferece, ele só agradece porque não carece. Eu não tenho filho, mas não esquento com isso, não. E eu pergunto a vocês, aí adianta esquentar? Adianta esquentar? Até recentemente eu fiz meus exames de espermograma. Levei pro meu médico, ele examinou e me tranquilizou. Ari, fica frio, você não tem porra nenhuma.
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0: Olá, boa tarde, sejam bem-vindos ao nosso programa de hoje, o programa Sem Limites, deste lado, a partir deste momento, as Marias bem dispostas para levar até si o programa dos sábados à tarde, demasiado conhecido para estarmos aqui a falar sobre ele. E boa tarde, Maria Augusta.
1: Boa tarde, Maria do Carmo, boa tarde a todos os ouvintes que estão na nossa companhia. E hoje, dia de verão, 33 marcam os termómetros, não sei se será mais até, mas aqui tenho 33 graus, vamos lá ver se isto vai subir até durante a semana, porque vamos ter uma semana cheia de sol.
0: É isso aí, um verão a despedir-se de todos nós, com o céu azul, não corre uma brisa e, acima de tudo, vamos desfrutar o que nos resta desta maravilhosa estação. Entretanto, Maria Augusta,
1: temos a continuar mais um desafio que é muito antigo e toda a gente conhece, e até vou já dar um sinalzinho do que será. Já está neste tempo.
0: Sim.
1: Verde foi meu nascimento e de setas me cobri. Perdi minha vida quando para ti sorri.
0: É isso aí, estamos, deve ter a ver alguma coisa com castanho, com ouriço, mas não faço ideia. A dona Cândida, de certeza que já está à procura e já sabe, e muitos dos nossos ouvintes. Nós ficamos deste lado. Já,
1: porque é muito antiga também, por isso é recordar as adivinhas que os nossos avós e pais e tios nos contavam, e nós todos contentes ouvíamos. E andávamos sempre à procura da resposta.
0: É isso aí, uma boa tarde para vocês. E nessa altura não havia inteligência artificial, portanto tínhamos mesmo que puxar pela cabeça. O que agora não sabem muito fazer, mas enfim. Um beijinho para todos vocês, vamos na nossa primeira seleçãozinha musical. E olha, como estão cá muitos franceses ainda, muitos franceses que vieram e estão por aí.
1: Estão por cá.
0: Nós vemos as matrículas francesas e eu deduzo que seja para estarem a passar as feiras novas de Ponte Lima, que já vamos falar sobre isso daqui a pouco.
1: Será para as vindimas?
0: Para tudo, mas eu acho que principalmente é para as feiras novas,
1: claro,
0: de Ponte Lima.
1: Claro, claro.
0: Posso-te garantir que hoje ao meio-dia metemos-nos no carro e fomos até Ponte Lima e voltámos para trás. Não se conseguia entrar.
1: Pois, claro, é compreensível o tempo está bom.
0: E vemos coisas muito, muito castiças que já falarei a seguir. Um aviso das autoridades, e isso é nosso também, todos os anos fazemos esse apelo às pessoas nas aldeias que se estão a preparar agora para irem para as feiras novas. Fechem as portas, fechem as janelas, deixem tudo bem fechado, porque é nestas ocasiões que os amigos do alheio costumam visitar as casas das pessoas que sabem perfeitamente que vão para o cortejo etnográfico e que vão estar distraídas nas feiras novas em Ponte Lima.
1: Muito
0: façam cuidado, não levem valores, ouro ao pescoço. Se vão no cortejo, tudo bem, levam-no, vão pessoas ao lado, está a polícia, está tudo, não tem problema, desde que depois o guardem. Mas ir na multidão carregada de ouro ou de objetos,
1: algum objeto mais valioso,
0: faça cuidado, porque os amigos do alheio aproveitam estas circunstâncias e estas ocasiões. E nós daqui vamos à musiquinha para aqueles que vão ficar em casa a curtir a música da Rádio Valdevez, a ficar na nossa companhia. Isto porque somos duas limianas e gostamos tanto de vocês que, em vez de estarmos em Ponte de Lima, nossa terra, a assistir ao cortejo,
1: tudo que lá se passa,
0: nós estamos aqui com vocês e acreditem que o fazemos de todo o coração. Um beijinho e vamos então na nossa seleçãozinha musical para si especialmente.

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0: E assim, ce soir, c'est la fête. E hoje é isso mesmo que se passa em Ponte Lima, não é, Maria Augusta?
1: É uma festa.
0: É uma festa, uma alegria. E acima de tudo, o tempo ajuda, porque vamos ter noites amenas de verão.
1: Por isso, tanto de dia como de noite, é sempre a romaria.
0: É sempre a romaria. E sabes uma coisa, que eu e o Zé íamos para baixo, íamos com destino, não fomos mais porque já não dava, virámos para trás. E então reparámos no seguinte: ali junto ao campo de futebol, para aquela avenida,
1: sim,
0: estavam naquelas sombras dos castanheiros, que tem muitos castanheiros por ali, não é?
1: Sim.
0: À sombra dos castanheiros, a ladear a rua,
1: sim.
0: À sombra dos castanheiros e no passeio, as pessoas com as suas mesinhas, com os seus talegos, ali a almoçarem.
1: Ah, maravilha!
0: Ora, toma, à sombra do castanheiro, almoçam tranquilos, bebem o vinho novo.
1: Que já tem.
0: Que pois. Já tem. Olha,
1: este ano as vindimas são muito mais cedo, por isso já há vinho novo.
0: Exatamente. E então depois arrumam no carrinho, que já foram cedinho para ter espaço para isso, e vão para o cortejo.
1: Que imagem mais agradável.
0: É engraçado porque eu nunca tinha visto tanta gente, e mesmo àquela hora, ainda não era meio-dia, ou era meio-dia menos pouco, tanta gente a deslocar-se até a pé. Porque os carros, as viaturas já estavam em crasto.
1: Ora, entende? Isso quer dizer que
0: já se
1: passado
0: fazia...
1: mais algum tempo,
0: sim,
1: já,
0: sim.
1: Já...
0: A esta hora será impossível.
1: É impossível, é impossível.
0: Mas, enfim, são as festas.
1: Mas é festa e é festa, e é pessoas.
0: Exatamente.
1: E as pessoas
0: quem
1: fazem
0: vai,
1: parte.
0: E quem vai para a festa já vai munido de toda a paciência do mundo, porque já sabe que não é fácil, não é? E nós vamos fazer a festa aqui e vamos fazer a festa com os nossos ouvintes, dizendo que temos aí o nosso passatempo, que eu não sei como é que ele está, Maria Augusta.
1: Bom, dando as respostas, sim, verde foi meu nascimento e de setas me cobri, perdi minha vida quando para ti sorri. É uma adivinha muito antiga e continuem a dar as vossas respostas. Mas olha, nós também queremos dar sorte aos nossos ouvintes.
0: Sim.
1: E já quase toda a gente sabe, quando encontra um trevo de quatro folhas, fica todo contente, não é?
0: Exato.
1: Pois é, então vamos, quem é supersticioso, pois vai saber alguma coisa sobre isso. Pois é, acredita-se que os primeiros a usar o trevo de quatro folhas como talismã tenham sido os druidas, antigos sacerdotes celtas, ainda no primeiro milénio antes de Cristo. Quem tivesse uma dessas plantinhas conseguiria ver os demónios na floresta e assim escapar deles.
0: Uhum.
1: O poder do trevo viria a ser raridade na natureza porque, no geral, o trevo tem apenas três folhas. Além disso, o quatro era um nome cabalístico. São quatro estações do ano, são quatro os pontos cardeais, também são quatro os elementos alquímicos. São a água, o ar, o fogo, a terra, pronto, o que faz os
0: quatro elementos.
1: Sim, os quatro elementos. E também são as quatro fases da lua. Por isso, o trevo de quatro folhas foi mesmo uma raridade.
0: E nós, Maria Augusta, só temos três horas para estar aqui com os nossos ouvintes, e já vamos a caminho do final da primeira. Vamos então na continuação da nossa musiquinha. Mudamos agora a agulha e vamos então...
1: Para onde?
0: Olha, algures, por aí.

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0: É assim que terminamos a nossa primeira hora de hoje. O programa Sem Limites está no ar consigo e vamos ficar até às 18 horas, não é assim, Maria Augusta?
1: É verdade, até às 18. Fiquem connosco. Nós vamos fazer assim uma pequenina pausa, mas regressamos.
0: Regressamos e regressamos com um apelo. Vamos regressar com um apelo. Vamos regressar com o nosso desafio no nosso mural, com a tal adivinha muito antiga.
1: E com muita música também, e mistura.
0: E outras coisitas mais, curiosidades, por que não? Enfim, vamos falar hoje também na nossa última hora com os nossos ouvintes o tema As Vindimas.
1: As Vindimas.
0: Estamos aí nas Vindimas e vamos ver se você lembra como eram as Vindimadas antigamente, se participou em algumas delas. E o que é que você acha, o que é que você viveu, ou se nunca na sua vida soube o que era vindimar?
1: Ai, eu soube e gostava imenso. Se chovesse ou fizesse sol, eu gostava de vindimar.
0: A chover não, Maria Augusta.
1: Gostava.
0: Da nossa parte, nós vamos ficar aqui já, voltamos de seguida.
1: Até já.

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2: Olá, sou Helena Sampaio. Este é mais um bloco informativo de fim de semana na Rádio Valdevez. O município de Arcos de Valdevez procedeu à entrega de diplomas de participação aos jovens que integraram o Programa Municipal de Ocupação de Tempos de Férias e que decorreu durante os meses de julho e agosto. Na cerimónia oficial, a vice-presidente da Câmara Municipal, Emília Cerdeira, agradeceu aos jovens e às famílias que aderiram ao programa, que promove uma ocupação responsável e ativa dos tempos livres, garantindo o contacto experimental com o mercado de trabalho e o enriquecimento curricular. Este ano, a iniciativa acolheu 70 jovens com idades compreendidas entre os 14 e os 18 anos, que se distribuíram por diversas áreas e instituições, promovendo o desenvolvimento de competências sociais, a aquisição de novas aprendizagens. Os jovens tiveram a possibilidade de integrar vários serviços nas áreas do turismo, cultura, administrativa, urbanismo, ambiente, ação social e educação, sendo-lhes atribuído 12,50 € diários.
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2: Olympics for Hall encerra em ambiente de festa e alegria. Arcos de Valdevez participou com uma equipa formada por 20 elementos e alcançou o segundo lugar na modalidade de petanca. A 10ª edição do Olympics for Hall encerrou com um jantar convívio entre os participantes, representantes dos diversos municípios e elementos da APPA-CDM de Viana do Castelo, numa festa repleta de alegria, convívio intergeracional. A Câmara Municipal de Arcos de Valdevez esteve representada pela vereadora Marlene Barros, reforçando o compromisso e a proximidade ao desporto sénior, inclusivo, promovendo o envelhecimento ativo. Durante 4 dias, a equipa arcoense, composta por mais de 2 dezenas de participantes, disputou diversas modalidades, alcançando o segundo lugar do pódio na modalidade de petanca. Arcos de Valdevez disputou ainda lugares na malha, bócia, voleibol, futebol, basquetebol, natação e atletismo, com provas de 800 metros, estafeta 4 por 100 metros, lançamento da bola medicinal e lançamento do vórtex. A 10ª edição do Olympics for Hall decorreu no vizinho concelho da Ponte da Barca e contou com equipas representativas dos concelhos do Alto Minho, da Eurocidade Transfronteiriça Cerveira Tominho e da APPA-CDM de Viana do Castelo, reforçando a ligação entre os territórios e as comunidades.
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2: A Praia Fluvial da Valeta está entre as 10 melhores praias fluviais de Portugal. A Praia Fluvial da Valeta conquistou o 6º lugar na votação para a melhor praia fluvial do ano. Parabéns.
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2: Fica por aqui este bloco informativo de fim de semana. Desejo-lhe um bom fim de semana na companhia da Rádio Valdevez.
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0: Boa tarde, sejam bem-vindos à nossa segunda hora
1: do programa Sem Limites e começamos agora já com um bocadinho de humor que não custa nada a ouvir. Então é entre um casal. Diz então ele para a mulher: amor, dizem que só casaste comigo porque eu herdei uma grande fortuna da minha tia. E ela muito depressa: é mentira. Eu teria casado contigo mesmo que tivesse sido com outra pessoa a deixar a herança. Certo?
0: Mesmo assim.
1: Pois claro. Não importa, de que importa a tia, pode ser outra pessoa.
0: Verdade, verdade, verdade.
1: O humor acima de tudo, porque hoje em dia tem que ser assim.
0: É isso, Maria Augusta, vamos nós dar início à nossa segunda horinha do dia de hoje, do programa Sem Limites, e entretanto dizer o seguinte também. Temos aí no nosso mural uma chamada de atenção feita por uma nossa facebookiana, algures por esse Portugal afora, que eu nem sei bem de onde é, a Maria Luísa.
1: Algarve.
0: Exato. Ela apanhou na internet um vídeo feito pela
1: Juntos pelo Santiago.
0: Exatamente, Juntos pelo Santiago. É que eu não estou a ver o Facebook das Marias.
1: E no fundo ela chama um apelo, faz um apelo e refere-se às tampinhas que em tempos, até nós aqui também tivemos essa oportunidade de fazer o pedido, o apelo das tampinhas das garrafas.
0: Exato, e de recolher, e portanto o município cedeu ali num espaço junto ao mercado e em vários sítios, mas ali junto ao mercado uns receptores
1: para essas tampinhas. Entretanto,
0: tira o som do vídeo, Maria Augusta, porque está a sair o som do vídeo aí.
1: Pois não dá para tirar.
0: Dá.
1: Aqui.
0: Dá.
1: Agora de momento não. Pois, e então o que acontece é que agora com esta modalidade do volta, então as pessoas estão a tirar essas garrafas desses contentores, desses depósitos. Ora, uma coisa é certa, é que a senhora está a fazer este apelo em que podem tirar a garrafa, sim, mas a tampinha não.
0: Mas é que a garrafa sem a tampa, o receptor de volta...
1: não sei se...
0: Devolve
1: sem
0: devolve,
1: a tampa
0: devolve.
1: Também.
0: Portanto, não adianta, por amor de Deus, é um apelo à humanidade. São garrafas, quem colocou lá as garrafas sabia que podia buscar os 10 cêntimos que tinha à volta. Mas por uma questão de humanidade, está a ajudar o menino Santiago, que, como todos sabem, sofre de uma doença rara e precisa de apoio para...
1: Os tratamentos,
0: que são caríssimos. A mãe faz um apelo: por favor, não roubem. Nós estamos num mundo tão, tão egoísta, tão estafermo, tão filho
1: muito
0: da,
1: cruel,
0: daquela
1: muito,
0: coisa.
1: Muito cruel mesmo.
0: Que até o que é destinado a um bem de uma criança, até isso roubam. Por amor de Deus,
1: em vez de...
0: esses catadores, eu já vi que, assim como haviam antigamente catadores de lixo, agora há catadores de garrafas. Por favor, respeitem aquilo que está destinado a uma criança que precisa.
1: Precisa, por isso, em vez de colocarem, ainda estão a tirar.
0: Exatamente.
1: Chega de...
0: É muito triste, é muito triste, e lamentamos que a gente tenha que fazer um apelo destes aqui, em pleno século XXI, ainda haja gente tão oportunista, capaz de se apoderar das coisas de outras pessoas que precisam ainda mais que elas, não é? Você que tem saúde e que anda aí a catar lixo, pode não estar a ouvir a Rádio Valdevez, mas alguém que conheça, quando virem essas pessoas a tirarem de lá, eu se vir alguém, sabes o que é que eu vou fazer? Vou ligar diretamente à GNR. Olha, venham aqui que estão a roubar as coisas de uma criança que precisa. É isso que eu vou fazer. E ali então, no mercado...
1: Que advirtam ou que digam, porque há muita gente que pensa que...
0: Que aquilo que está ali... Não. Tem lá um placar a dizer que aquelas garrafas...
1: Tem aquela finalidade, claro.
0: Exato,
1: claro.
0: Que se destinam a apoiar o menino Santiago. Portanto, quem faz isso, fala conscientemente.
1: Então, não façam, por favor.
0: Custa muito ajudar uma criança e não ir roubar aquilo, o pouco que ela tem, ela já não tem saúde e o apoio que lhe estão a dar, vocês ainda têm coragem, por amor de Deus.
1: Que mundo. O nosso apelo está feito.
0: Obrigada.
1: Esperamos que seja ouvido por muitos para que possam
0: e
1: alertar.
0: E as pessoas que residem aqui na vila e que se vão apercebendo e às vezes têm amigos, olha, tu moras ali à beira do mercado, tu se vires essa gente a roubar as... Nós também temos a obrigação de intervir às vezes quando as coisas estão mal feitas, não é?
1: Claro, também é um dever nosso.
0: É um dever nosso, não custa nada. É por isso que às vezes podiam-se evitar muitos males, muita coisa, e não se evita pelo nosso comodismo. Nós às vezes ficamos quietos no nosso canto, o problema não é meu que se desenrasca. Não, o problema é de todos nós.
1: De todos nós.
0: Você não está livre de um dia precisar também, de um dia ter um familiar. É de todos nós, é uma questão de humanidade e bom senso. E vamos na musiquinha calminha, porque isto hoje está muito agitado. Um beijinho para os nossos ouvintes, uma santa tarde.
1: Fiquem connosco.
0: Os malandros que não foram lá, os malandros que estão nas férias novas, que se divirtam, não é? E nós que ficamos em casa, no nosso sossego, e sabe aquele ditado que diz: boa festa faz
1: quem na sua casa fica em paz.
0: Então vamos lá.

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0: Mama Leone, que bom. Maria do Carmo, hoje dia 12 de setembro. Dia 12 de setembro é um dia que nós comemoramos e querem que siga este... É o Dia Europeu da Enxaqueca e o Dia Europeu da Saúde Oral.
1: Pois. Olha, posso-te dizer que já colaborei com isso, porque há poucas horas atrás estava com uma destas, tomei um comprimido e agora, graças a Deus, estou bem.
0: E foi logo as duas de uma vez.
1: Pronto, então, tá.
0: Falando de história, pois também é uma data muito significativa porque para Portugal, isto devido à assinatura do Tratado de Alcanizes em 1297, que definiu as fronteiras entre Portugal e Castela, e à criação do Corpo de Quadrilheiros em 1383, a primeira organização policial do país. É de comemorar.
1: Exatamente.
0: Isto já vai muitos aninhos.
1: E realmente, mais que nunca, Portugal precisa das nossas forças de segurança. E olha, eu por acaso hoje pensei numa coisa, meu Deus, hoje com este calor em Ponte Lima, estava lá a GNR, né? A GNR, que segundo, tanto quanto sei, até a GNR que vem de fora porque exige um elevado número de elementos, né?
0: Embora Ponte Lima tenha, não é suficiente número.
1: Não, não, não, e nestas alturas não é, nem lá nem aqui. E a verdade é que um calor de rachar ali ao sol, aturando tudo e mais alguma coisa, pessoas de má vontade, pessoas que querem ir para ali a pensar que enganam a polícia. Eu sou guarda, eu sou boa ali, não sei o quê, eu tenho uma consulta não sei aonde, e às vezes é tudo mentira. Portanto, facilitem também a vida aos nossos agentes de segurança que estão ali cheios de calor. Às vezes não há...
0: Às vezes com sede, com fome.
1: Não há uma boa alma que lhes dê, por exemplo, uma garrafa de água. Eu nem sei se eles podem beber, né?
0: Se calhar nem podem. A gente não sabe.
1: Pois é. E é engraçado porque eu hoje... Essa atitude deles, passei e disse, força, senhora gente, e ele, obrigada, minha senhora. Sabes, aquela... Deu-me vontade de abrir o vidro do carro e dizer, força. Também para eles reconhecerem que a população
0: também
1: está com eles e
0: claro,
1: agradece claro. O trabalho. Estejam eles em que situação estiverem, garantem sim a nossa segurança. Maria Augusta, entretanto, além do apelo que já fizemos às pessoas para não roubarem as garrafinhas ali do Santiago, né? E vamos fazer um apelo também às pessoas que hoje e amanhã e depois da manhã ainda vão frequentar as Feiras Novas em Ponte Lima. Atenção às carteiras, é impossível no meio de tanta multidão. E vocês, ainda há pouco tempo, não sei se reparaste, Maria Augusta, vimos um documentário de como os assaltantes roubam sem as pessoas darem conta.
0: Vi essa reportagem, sim.
1: As senhoras...
0: Achei impressionante.
1: E nós temos por hábito, e eu contra mim falo, de colocar a carteira, né, quando vamos assim, a mochila às costas. Custa menos, é mais prático...
0: Pois.
1: Olha, não façam isso. Façam como uma vez me disseram, ponha a mochila para a frente, né? Pode na mesma pendurá-la ao pescoço para não custar tanto.
0: Sim, mas
1: virada para a frente. E ainda assim, atenção.
0: Muita atenção.
1: Ainda assim, atenção, porque no meio da confusão, e à noite nós sabemos como aquilo é em Ponte de Lima, quem anda ali a passear sabe, quase vai pelo ar, não é?
0: E essas pessoas que têm ouro, que gostam de mostrar o seu ouro em dias de festa, não o façam, porque
1: não
0: é
1: faça.
0: Um chamariz para
1: não
0: eles.
1: Não faça, senão depois olha como diz o outro.
0: Temos
1: não,
0: pena.
1: Não, não se queixe. Né? Um beijinho para os nossos ouvintes, vamos lá continuar com a nossa musiquinha. Estamos a 16 horas, 44 minutos e 28 segundos, continua o tempo quente, 35 graus para ser mais exata aqui em Arcos de Valdevez.
0: Está quentinho.
1: A Praia da Valeta, como sempre, está ali toda aperaltada, porque há aqueles amigos do bronze e fazem muito bem, e nós deste lado só podemos fazer uma coisa: dar-lhes música. Um beijinho para todos. Fiquem bem.
0: Mas é uma boa música.
1: Pois, resta saber se eles acham que isto que é boa música. Eu não sei. Tento fazer o meu melhor, não é?
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0: Esqueci-me de mencionar, Maria Augusta, o nosso passatempo, como é que está indo?
1: Ora, está muito... As pessoas estão a aderir e daqui a pouco vou dar o nome deles todos, porque merecem, assim como também os dos que enviaram os comentários.
0: E eu tenho a dizer o seguinte, aos nossos ouvintes mais curiosos, vocês vão à página da Rádio Valdevez. Está lá a equipa toda no nosso mural da página. É a capa da Rádio Valdevez. São os
1: somos
0: o conjunto dos magníficos que
1: é
0: fazem.
1: Mesmo, é essa palavra, os magníficos.
0: Os magníficos da Rádio Valdevez. Olha, vai ficar assim batizado.
1: Os Jorge, magníficos.
0: Um abraço ao nosso colega Jorge Quintas, Pedro Martins, todos eles são impecáveis e foi graças a eles que realmente tiveram a ideia, principalmente o Jorge Quintas, que tem muito jeito para essas coisas. Parabéns, Jorge. E então resolveu fazer uma capa, vamos lá pôr os magníficos aqui da Rádio Valdevez e pronto.
1: Ora, vejam as nossas poses.
0: Eu por acaso não sei se são 7, não sei, olha, vou lá ver agora, vamos ver quantos somos. Mas somos 7, mais que 7, não, aqui?
1: Somos mais que 7, embora lá estejam 6.
0: Sim, mas os principais, os que dão aqui a cara quase todos os dias. Um beijinho para todos os nossos amigos e continuamos na nossa musiquinha e o passatempo continua. Qual
1: verde
0: é?
1: Foi meu nascimento e de setas me vesti, não é? Pensem bem,
0: É o ouriço.
1: E quando...
0: É o ouriço, Maria Augusta.
1: Pois, quando se sorri...
0: Eu tenho a certeza que é o ouriço e a castanha. É ou não é?
1: No final do programa, que como sempre, firme. Eu dou o resultado.
0: Que está firme tu és, meu Deus. Olha, um beijinho para os nossos ouvintes e vamos lá. Emily Harris, que diz, guarda a última dança para mim.
1: Eu quero a primeira.

0: Pois é, e vamos, porque estamos quase no finzinho da nossa segunda hora.
1: E já agora eu queria fazer uma correção, que eu pensei que lá a imagem que está no mural, que serve de capa, eu pensei que era uma outra, aquela de corpo inteiro, nossa. Mas afinal agora aqui já está o Pedro Martins, já está o José Manuel Sousa, por isso somos oito.
0: Exato, a equipa principal, a equipa principal da Rádio Valdevez. Veja que belezas, nós estamos lá. Um beijinho para todos, nós voltamos já de seguida, não é, Maria Augusta?
1: Sim, eu penso que ainda há tempinho de, para dar o nome. Não? Pronto, ok. Depois, na primeira parte da terceira hora, já vão os nomes todos.
0: Ok, um beijinho. Até já.

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0: Olá, boa tarde, sejam bem-vindos à nossa terceira e última hora. Aqui consigo o programa Sem Limites, todos os sábados, na sua companhia. Um abraço para todos, só agora chegaram, olha, não sabe o que perderam. Um beijinho para si e para todos que colaboraram já connosco no nosso Mural das Marias. E nos apelos que fazemos, nas brincadeiras que trocamos com vocês, enfim, na interação que todos nós gostamos e desejamos. E daqui a pouquinho vamos abrir também os nossos telefones aos nossos ouvintes para aquele passatempo brincalhão que a Maria Augusta costuma lançar para o ar e que consta do seguinte, vamos a ver.
1: Verde foi meu nascimento e de setas me cobri. Perdi minha vida quando para ti sorri. Pois, deram muitas as respostas. Mas tem aqui duas muito curiosas.
0: Que sim.
1: Que não é isso, mas tem a sua lógica. O caso da Natália Azevedo que diz o cardo.
0: O cardo.
1: Também sim, sim. Tem a sua lógica.
0: Sim, sim, sim, sim.
1: E
0: sim.
1: Sameiro e o Manuel Real disse azeitona.
0: Azeitona.
1: Também pode ir ao encontro.
0: Não tinha pensado nisso. Que engraçado. Ora, vamos ver os palpites dos nossos ouvintes, mas vamos já ver mais.
1: Sim.
0: Vamos a por ordem de chegada o 322. Olá, boa tarde. Boa tarde.
2: Olá, muito boa tarde.
1: Ai, a Dona Rosa, que
2: então,
1: saudades.
2: Então, como vosso Messias, ai Jesus, já fazia tanto tempo.
1: Que saudades
2: então,
1: a gente tinha.
2: Porquê é que hoje liguei para vosso Messias?
0: Eu estou pasma. Porquê, Dona Rosa?
2: Porque eu ouvi vocês a dizer que hoje que era o dia da queica e o meu marido hoje queria dar uma e eu, olha, hoje é o dia da queica.
1: Enxaqueca.
0: Enxaqueca.
2: Eu pensava que era a queca. Oh, olha,
1: não, enxaqueca, aquelas dores de cabeça que são assim.
2: Ai, o diabo do homem, ele me dizia de manhã que queria uma queca.
1: Malandro.
2: Eu pensava que era essa porra.
1: Ai, que malandro, leva logo tudo para.
2: Ai,
0: meu Deus,
2: senhora.
0: Dona Rosa, é o dia da enxaqueca.
1: Enxaqueca.
2: Ai, eu estava confundida.
0: Aquela dor de cabeça que não nos deixa sequer abrir os olhos.
2: Ai, Jesus, que deve ser muito perigoso.
0: Nunca teve enxaquecas a Dona Rosa?
2: Graças a Deus, não.
1: Ai, ainda
2: eu
1: bem.
2: Eu só me dou a cabeça quando bebo bagaço. Apanha assim uma borracheirazita.
1: Pois,
2: sabe?
1: Você em vez de pôr aqui na testa, bebe com certeza?
2: Ai, eu sabe como é, uma bagaceira assim por cima do café, assim um copo.
0: É um digestivo. Isso é um digestivo,
2: sabe?
0: É um digestivo, sabe que o bagaço é digestivo.
2: Pois é, e sobretudo quando como sardinha, sabe?
0: Aquela
2: mulher entrou a nadar e eu, ai Jesus, uma bagaçada, a fogo hoje a todas.
1: Olha, para mim é, lavava as mãos.
0: Meu Deus.
2: Ai, Jesus.
0: Dona Rosa, a senhora tem andado por onde, Dona Rosa?
2: Olha, eu estive de férias em Portugal, como você sabe, não sou lá de Gados de Viseu, não é?
0: Pois, exato.
2: Estive aí a mais a minha menina e aquele maridão, e estivemos aí por baixo, aí por Viseu, mas olha, estava tudo encharranhado, ai Nossa Senhora,
1: pois
2: que coisa triste.
1: Os incêndios.
0: Os incêndios.
2: Ai Jesus, Nossa Senhora, e não há água, sabe? Não há água nenhuma.
0: Pois não,
2: olha,
0: pois não.
2: Isso também não me faz diferença, que eu, sabe, eu gosto muito da minha cervejinha, gosto muito do meu vinho e tal.
0: E não lhe faz falta aí água?
2: Só para lavar os dentes, sabe? Para lavar os dentes e para tomar um banhinho de semana a semana.
0: De semana a
1: semana. Semana.
0: Com este tempo, Dona Rosa.
2: Ai, eu não chuvo muito.
0: Meu, está bem, Dona Rosa, está bem.
1: Pronto, tá.
2: Sabe que eu aqui em França também tenho uma piscina, estou sempre lá dentro a chafurdar.
0: Ah, bom, vai com a Charlotte, não é?
2: Ah, olha, e então, estamos sempre a chafurdar.
1: Levou a sujeira toda de Portugal para a piscina.
2: Ai, Jesus, não me fale nisso, ai meu Deus.
0: E gostou, e que tal as férias aqui em Portugal?
2: Olha,
0: foram
2: correu bem, mais ou menos, só que correu.
0: Sim.
2: Até muito longe.
0: Ah, foi pena não ter vindo até à Rádio Balvias fazer uma visita.
2: Não tive tempo, sabe que é muito longe. Longe de Viseu aí à rádio, é muito longe.
0: Pois
1: depois,
0: é.
1: Pois bem, está um pouco tempo que
0: não me diga que visitar a Baiana.
2: A Baiana?
0: A Baiana é daí de Viseu.
2: Ah, não sei, olha, por acaso não fui.
0: É da banda Alesívia e de Viseu.
1: Alesívia.
2: Ah, é aquela que aquelas que dizem, vizela, aquelas que dizem olhar um para o outro, não é?
1: É vizela, é,
0: exato,
1: não é?
0: Também, o casal...
2: É uma música, olha, que é uma música que é muito bonita, que eu por acaso até adoro essa música, sabe?
0: Dara, então eu vou-lhe pôr logo A Vida de um Casal da banda Alesive, que é engraçado, é?
2: Mas não põe essa porra, senão ele quer outra vez ir para cá, mais, não?
1: Mas
2: olha, vou-lhe deixar um beijinho para o vosso Macedo.
0: Um abraço,
2: bem?
0: Dona Rosa, foi um prazer ter a senhora na nossa companhia.
1: E vá aparecendo sempre que pode, tá bom?
2: Eu também andei a tirar as uvas brancas, andei a tirar as brancas, sabe? E amanhã vou-as tirar as pretas de manhã.
0: Por pronto, amor de Deus, tá bem, amanhã então. Domingo, Dona Rosa.
2: Ai, mas aqui trabalhas.
1: Qualquer sim. Dia é dia para trabalhar,
0: pois
1: é, não é?
0: Pois é, tem razão. Olha, cuidado com o bagaço.
2: Para vocês, está bem?
0: Obrigada, Dona Rosa, obrigada. Um beijinho à Charlotte, obrigada. E ao Mamadou.
1: E ao Mamadou.
0: Um beijinho para todos vocês, a Dona Rosa, que andou lá por terras de Viseu.
1: E
0: agora confundiu a palavra enxaqueca.
1: Com outra terminação.
0: Exatamente. Vamos à próxima ouvinte. Olá, boa tarde.
3: Olá, boa tarde. Na França é um biju.
0: É um biju. É um biju.
3: É um briguinho.
0: Biju é joia, não é?
1: Sim.
3: É bijuteria.
0: Biju é bijuteria. É joia. E bizu é um beijinho. Bizu, bizu.
1: Bizu, bizu. Bizu,
3: bizu. Bilu, bilu.
0: Bilu, bilu, teteia.
1: Oh, Dona Cândida, uma boa tarde para si.
3: Boa tarde, meninas.
1: E já agora, sabe qual é então o resultado do desafio?
3: Sei, mas também sei uma que vai dar o mesmo. Não ora, é igual, ora, mas é o mesmo.
0: Ora,
3: alto está, alto mora, dá-lhe o riso e vai-se embora.
1: Sim.
3: Vocês esta sabem, não?
0: Esse é o ouriço.
3: E a castanha que
0: e a castanha.
3: Vai embora é a castanha que
0: sai.
3: Cai.
0: Exatamente.
3: Que cai. Sobre é a ouriço e a castanha.
1: Sobre a castanha, há muitas sobre a castanha.
3: Mas esta é a antiga e eu a vossa sei o que é a castanha mesma com o ouriço, mas é diferente porque vocês estáis a falar em setas.
0: Exato, sim, setas que sim, são os espinhos do ouriço.
3: Os espinhos do ouriço.
1: Exato. E de setas me cobri.
3: Os picos do ouriço.
0: Exatamente, exato. E realmente para abri-los tem que se ter muito cuidado, não é?
3: Ui, se mete no dedo dos pés, ou seja lá onde for, está perdida,
0: dói muito.
3: E mal se vê para tirar, homem.
0: Pois então. É complicado, é.
3: Eu já estive do lado do pé um muito tempo que não conseguia tirar, era do lado esquerdo.
0: É complicado, e depois é um pico que dói muito, não
3: é?
0: É isso.
3: O que é que não dói? Eu daqui a pouco dói tudo.
0: É verdade, mas há dores de dores, não é?
3: Olha,
0: por exemplo, as dores de dentes são insuportáveis, não é?
3: Mas também...
0: Ouvidos.
3: A pedra no rim também é de pedir
1: também
3: a morte.
1: Dizem que é muito.
0: Sim, que sim.
3: Eu tive três. Eu pedi a morte.
1: Pois felizmente é. Nunca morrer.
0: Pois é, há quem diga que é pior do que a dor de parto, não é?
3: Ui, eu pedi para morrer.
0: É incrível.
3: E o doutor, você é tola.
0: É sim. Dona Cândida.
1: A dor é de quem dói.
3: Olha, vou-lhe contar uma história também de Ponte de Lima, que se passou comigo.
0: Sim.
3: E eu cheguei lá com um colar amarelo, grosso, grande, dava assim a meio da barriga, e mal sai do carro, dá-se umas caminhadas, vem um senhor e manda-me esconder aquilo, porque achava que era ouro, e mandou-me esconder. E eu,
0: sim,
3: vou lá esconder uma coisa falsa. E o meu namorado, bem, vamos fazer o que o homem disse.
0: Pois.
3: Senão fica sem, mesmo sendo falso.
1: Mesmo sendo
3: fica
1: falso,
3: sem,
1: é
3: fica
1: bonito.
3: Fica sem ele.
0: Exatamente.
3: Fica sem ele. E vamos lá o meteu para dentro. Mas ainda ficou um bocado fora. Passo por uma senhora mais adiante. Oh, minha senhora, tenho esse lancinho ao pescoço. Tape o fio, tape-o. Que ainda que vê-se o amarelinho, tá? Eu, olha-me Deus, Nossa Senhora. Isto é
1: bem.
3: Um jogo, isto é um jogo, mas é um conjunto de três colares para andar de uma vez só. É um branco com uma tinta branca, é o amarelinho e é um preto com uma tinta preta. É um jogo de três.
1: Sim.
3: No, a seguir, voltei a sair, já não foi para lá. Levei os três juntos e disse: estás a ver? Isto é um conjunto de três. Eu é que trouxe o amarelo e pôs toda a gente doente.
1: A
3: me alertar para uma coisa falsa.
1: Sim, mas não sabiam de que era falsa.
4: Não foi por mal.
1: E para precaução,
3: foi.
1: Às vezes não é levarem e poderem magoar.
3: Aquele é amarelo, ele não se estraga. Não.
1: Pois.
3: Não lhe sai a cor, não se estraga.
4: Meus amores, temos outro ouvinte em linha.
1: É o caso de poder magoá-la também. Ao puxar, poder magoá-la também.
3: Sim, sim, que ele é grosso. É. Ai, não tem... É de enfiar por a cabeça, não tem...
1: Não tem um fecho,
3: não,
1: pois.
3: Não tem fecho.
1: Mas é preciso ter muito cuidado, até pela... que pode magoar as pessoas.
4: É isso.
3: Pronto, amorzinho.
4: Dona Carmen, um beijinho.
3: Hoje eu não vos digo mais nada.
1: Um beijinho.
3: Já estou a contar uma história.
4: Até amanhã, se Deus quiser, mas
3: até amanhã.
4: Há que ter
3: até
4: amanhã não, até 2 ou 8 dias.
3: Até amanhã,
4: é uma força do hábito, dona Carmen.
1: Até ao próximo sábado.
4: Até ao próximo sábado.
1: Obrigada,
4: obrigada. E acontece, sim, acontece. Aconteceu à dona Cândida. E vamos ao próximo ouvinte. Olá, boa tarde.
5: Boa tarde.
4: Boa tarde, Sameirinho.
5: Bingo.
4: Bingo, acertei. Desta vez acertei.
1: Sameirinho dos Milagres.
5: Sim, senhora.
4: Exato. Então, minha querida, tudo bem por aí?
5: Tudo, só está um bocado de frio, mas...
4: Está?
1: Sério?
5: Está de neve.
1: Só se estiver dentro de uma adega fresca.
4: É que eu acho que frio hoje nem no frigorífico.
5: Também não digo.
4: Nem no frigorífico, minha filha.
5: Transpira tudo.
4: É, mas está muito complicado.
1: As folhinhas, as folhas estão a crestar todas. As folhas mais viçosas, está tudo.
5: Fica murcha tudo.
1: Tudo queimado.
5: Mas
4: ainda vamos ter saudades deste calorzinho.
5: Ah, sim, eu não tenho saudades do calor, não tenho.
4: Não gosta do calor?
5: Eu não gosto do calor. Não.
4: Pois. Eu por acaso gosto e pronto, mas pronto.
1: Olha, eu sou assim, quando está calor eu quero frio, quando vem o frio eu quero calor.
5: Ai,
4: este
5: calor
4: é como o António Variações.
5: É muito insuportável o calor para mim, estou cheia de borbulhas, o calor.
4: Pois, exatamente, há pessoas que sofrem muito com isso. E principalmente quem tem problemas de respiratórios.
5: Ai, eu transpiro tanto e a gordura não derrete, nada.
4: A gordura é muito difícil depois que a gente apanha a gordura, é terrível.
5: Isto é como a desabali.
1: Não sei. É o sol que derrete essa gordura.
4: Não sei, Sameirita, não sei.
1: É a boca, Sameirinho.
5: Pois é.
4: Sempre a dizer não.
5: Nós dizemos não. Mas
1: está outro sentido a dizer sim.
4: Pois é.
5: Como que é tão bom.
4: Pois é, e sabe tão bem. Sameirinho, vamos à nossa adivinha?
5: Adivinha, eu pus a azeitona, mas acho que é o ouriço.
4: O ouriço. Eu também acho que é o ouriço, ela não me disse.
5: A azeitona é de outra maneira.
4: Exato. Olha, e nós tínhamos um tema para falar hoje, era as vindimas, ainda
1: as
4: ninguém
1: vindimas.
4: Falou das vindimas.
1: Pois a Sameirinho talvez até tivesse já
4: vindimado. A Sameirinho alguma vez vindimou na sua vida?
5: Ui, tantas vezes.
4: E
1: gostava?
4: Pelo processo antigo?
5: Gostava.
4: Escada e cesta?
1: Escada, cestinha e a tesourinha para o...
5: Escada não, era mais a pé.
1: Aí fazia uma
5: pequena. O tombo era mais pequeno.
4: Já ia. Pois.
1: Não,
4: já
1: mas é
4: bom.
1: Que aqui as latadas são muito altas, tem que ser só com a escada.
5: Também as do meu falecido pai eram altas, que era em Marufa, aquilo era tudo.
1: Ou a escada de abrir ou a escada de degraus.
5: É, daquelas de madeira antigas.
1: Sim, a cestinha de madeira também. É. E depois um cutelo ou então tesoura para cortar e não caírem os bagos.
4: É isso.
5: Era bom e vindimar a chover, ainda melhor sabem.
4: E não sei se.
1: Correr a água pelos.
5: Andei tantas vezes a chover, a vindimar.
4: Não sei se na sua zona, por exemplo, nessa altura se cantava. Havia sítios em que se cantava.
5: Não, isso já não me recordo.
4: Não? faziam, cantavam as pessoas enquanto
5: eram para comer as uvas?
4: Para alegrar.
1: Alegrar.
5: Mas era mesmo nas desfolhadas e tudo, cantavam, agora já não há nada disso.
4: Nada, não é? Agora, nada. Se a gente vai a cantar em qualquer lado, dizem que somos malucos.
5: Estamos bêbados.
1: É verdade. Era uma festa.
4: É. Minha querida.
5: Pois a azeitona é ao contrário. E verde foi o meu nascimento, mas de luto me vesti para dar à luz ao mundo
4: mil tormentos padeci. Essa é que é a azeitona.
1: Essa é a azeitona.
4: Exatamente, é isso.
5: Sim, senhora.
4: Sameirinho, foi um prazer tê-la aqui connosco.
1: Um beijinho
4: e até para a semana,
5: para
4: se Deus quiser.
5: Também, bom fim de semana.
4: Obrigada, participando sempre
1: que pode.
4: Obrigada,
1: tá?
4: Sameirinho. E vamos ao próximo ouvinte. Olá, boa tarde.
6: Boa tarde.
4: Boa tarde, José.
1: Deve estar na varanda. Ao descanso.
6: Por acaso estou.
4: À sombrinha.
1: Adivinha.
6: Estou aqui com a fogueira de uma mulher que vem na casa esquentar.
4: Uma fogueira?
1: É uma fogueira natural do sol.
4: Está bem, Albino. Não, mas pronto, lá em cima corre sempre um ventinho. Hoje corre vento aí, não corre?
1: Eu acho que o senhor Zé tem a fogueira, mas é para assar castanhas.
6: É, para assar castanhas, é.
4: Estava a lume arder, não é? Faça cuidado.
1: É que já há castanhas também.
4: Veja lá. Veja lá o que vai queimar. Ó, oh, Sr. José, adivinha qual é?
6: Eu, para mim, é o ouriço e também é a azeitona.
4: O ouriço e a castanha, no caso, não é?
6: É.
1: Pronto, também tenho a ideia da azeitona. Ok.
4: E já agora, o Sr. José, como era carteiro, alguma vez vindo em mão na sua vida?
6: Mas as minhas vinham no saquinho.
1: Já foi tempo.
4: Já foi.
6: Levava no saco, depois entregava na mercearia.
4: Pois. Então as suas vindimas eram outras, não é?
6: As minhas vindimas eram guardadas.
4: É. Sr. José, foi um prazer tê-lo na nossa companhia. Um beijinho e até para a semana, se Deus quiser.
6: Até a semana,
4: Sr. José.
1: Continue no seu devido descanso.
4: Obrigada. Agora. Fique na sombrinha, é verdade. Na sombrinha que está bem. E agora vamos ao próximo ouvinte. Olá, boa tarde.
7: Boa tarde.
4: Boa
1: Senhor
4: tarde.
1: Álvaro.
7: Sim, senhora.
4: Senhor Álvaro, Paris. Paris.
1: Já está nas vindimas o senhor Álvaro.
7: Não, tomara eu. Gostava muito, mas não.
4: Então está em
7: Paris.
4: Então está em Paris, o senhor Álvaro.
1: É. Podia ter lá umas videiras.
7: É verdade.
4: Uma dona Rosa, não é?
7: Plantei os kiwis, depois das videiras plantei os kiwis.
4: E fez muito.
1: Está bem, também uma boa fruta.
7: É, plantei os kiwis.
4: Sr. Álvaro, está calorzinho aí em Paris?
7: Está mais ou menos 20 e pouco, 23, 24, mais ou menos.
1: Está mais quente.
7: Está de sol, mas não está assim muito calor. Está bom, para trabalhar está bom.
1: Pois, está muito bom essa trabalhar, temperatura.
7: Para trabalhar durante a semana está bom, graças a Deus, não está assim muito calor. Não está assim muito calor, até 24, 25 graus. Aí é que estive a ver, está mesmo cantinho. Aí,
1: 30 e durante a semana vai ser 30 para cima.
7: Estive a ver.
4: É o verão a despedir-se de nós todos, sabe?
7: É o São Martinho.
4: Ai, adiantado.
1: São Martinho.
4: Não, nós ainda estamos na...
1: É novembro.
7: Estamos em novembro, mas bom, já bem avançado.
4: Eu acho que nós ainda estamos no resto do verão, porque
1: outono começa no dia 23 deste mês.
4: Exatamente, portanto estamos nos últimos dias do verão.
7: Do verão, ainda é verão, agora.
4: Sr. Álvaro, adivinha que Maria Augusta lançou para o ar, será qual?
7: Eu acho que também é o ouriço, não sei, parece-me o ouriço, que tem pico, pica e a castanha.
4: E a castanha, o conjunto das duas coisas, não é?
7: Deve ser, eu para mim penso isso, não sei se será, mas pronto, eu penso isso.
4: Eu também.
7: E está a chegar também à altura da castanha também.
4: Exato.
1: Pronto, foi uma dica que eu dei logo do princípio.
7: Eu percebi também assim, mas bom, pode ser outra coisa.
4: É,
1: veremos no final do programa.
7: No final
1: do
7: vosso serviço.
4: Sr. Álvaro, foi um prazer tê-lo na nossa companhia. Um beijinho aqui do pessoal.
1: Obrigado. Para toda a família.
4: E até 2 a 8 dias, se Deus quiser.
7: Se Deus quiser. Obrigado por vocês aí também. E até 2 a 8.
4: Obrigada, Sr. Álvaro.
1: Tudo bom. Obrigada.
4: Obrigada.
7: Boa tarde.
4: Boa tarde. E tivemos assim o Sr. Álvaro de Paris, a quem desejamos um excelente fim de semana, aliás, a todos os nossos ouvintes. Vamos ao próximo ouvinte. Olá, boa tarde.
8: Boa tarde, Ana Maria do Carmo, Maria Augusta.
1: Onde, Ana Elizabeth?
4: Boa tarde.
1: Acertei?
8: Boas.
4: Acertou.
8: Acertou na Muxi.
4: É, na Muxi. Elizabeth, tudo bem aí por cima?
8: Ah, está tudo bem, 31 graus de calorzinho, está tudo bem.
4: Maravilha, não é?
1: Pronto.
8: Só que eu estou à sombra.
4: Ainda bem, porque ao sol também...
1: O sol é
4: só
1: que apanha
4: porque,
1: bem.
4: Ao sol só por castigo, ou na praia, não é?
1: Quem estiver... que
8: não, eu não gosto muito da praia.
4: É preciso ter muita paciência para estar na praia, não é?
8: Agora, e aguentar... E não é isso, é que eu paciência não tenho paciência para estar na praia.
4: Para estar quieta sem fazer nada, é isso?
8: Eu nem saio de casa, nem saio de noite, nem nada.
4: Pois, a gente não está habituada a estar muito parada, e daí que não...
1: Fica por casa,
4: sempre há uma coisinha...
8: Fico por casa, eu sou caseirinha, não...
4: E costuma-se dizer que boa festa faz, quem sua casa fica em paz, não é?
1: Mas também há uma coisa...
8: isso é uma grande verdade.
1: Convém apanhar um bocadinho de sol, porque faz muito bem. Pronto, cobrir a cabecinha, porque a vitamina D...
8: Eu só apanho assim um bocadinho da parte da manhã.
1: Faz muito bem, porque faz falta.
8: Da parte da tarde meto-me sempre dentro de casa.
1: É, faz falta um bocadinho de sol, porque a vitamina D faz muito bem aos ossos.
4: É isso, sabe? E vamos agora à nossa adivinha, Maria Augusta?
1: Ora então, verde foi o meu nascimento e de espinhos que dizem
8: eu
1: que são espinhos.
8: Eu, ouriço e a castanha.
4: Exatamente.
1: De setas me cobri.
4: Eu também acho que é o ouriço e a castanha, né? E
1: embora eu diga, o que será? Por isso é só uma.
8: Porque também quem tem espinho, quem tem picos também é os gatos.
4: Exato.
8: Mas, para mim é ouriço e a castanha.
4: É isso, é o ouriço e a castanha, eu também acho que sim. Ou o ouriço ou a castanha, onde eles é. Minha querida, foi um prazer tê-la na nossa companhia.
1: Um beijinho grande e até o próximo sábado.
8: E um bom fim de semana para vocês, beijinhos para todos.
4: Obrigada, Elizabeth, foi um prazer tê-la aqui, abração para si e um bom fim de semana também, tá?
8: Obrigada para vocês também.
4: Obrigada,
8: fala, beijinhos.
4: Adeus, obrigada, Elizabeth.
1: Bom, Elizabeth.
4: Pois é, vamos lá dizer num instantinho, Maria Augusta, os ouvintes que já deram notícias.
1: Já deram então resposta. Então temos a nossa amiga Fátima Silva, Céu Amorim Lopes, Lucinda Figueiras, Fátima Rodrigues, Tiago Araújo, Isabel Silva, David Augusto Lopes.
4: Mas não custava nada dizer o que a resposta que eles deram.
1: Pois então, é possível.
4: Então
1: é
4: anda
1: possível,
4: lá.
1: Sim, senhora.
4: Se faz
1: então,
4: favor.
1: Isabel Silva, o ouriço das castanhas. Isabel Rodrigues,
4: sim,
1: espiga do milho.
4: Sim, senhor.
1: Tiago Araújo, ouriço e castanha.
4: Sim, senhor.
1: David Augusto Lopes, ouriço.
4: Ouriço. Eu também acho
1: Céu,
4: que é ouriço.
1: Céu Amorim Lopes, o milho.
4: Outro ouriço. Milho.
1: Milho.
4: Milho.
1: Também é... Tá.
4: Vai
1: Fátima
4: milho.
1: Silva, ouriço e castanhas.
4: Ouriço e castanhas.
1: Manuel e Sameiro Real, azeitona. Fátima Rodrigues, ouriço. Natália Azevedo, o cardo.
4: O
1: Maria
4: cardo.
1: Luísa Amorim, a castanha.
4: A castanha.
1: Lucinda Figueiras, o ouriço. Agora temos a nossa amiga Conceição Batista, que não deu resposta.
4: Dona Conceição, um beijinho para a senhora, para o senhor Peixoto. E vamos a todos os nossos ouvintes agradecer e dizer que a maioria é o ouriço, não é? A maioria disse ouriço.
1: Ouriço.
4: Portanto, se a maioria disse ouriço...
1: E castanha.
4: Vai ser ouriço, não é?
1: Depois veremos.
4: A maioria vence.
1: E já agora também agradecer a nossa amiga Rosa Maria Araújo, a Elizabeth Silva e ao Emílio Peixoto e também ao António Vieira, que também deram a sua mensagem na nossa informação do programa. Por isso, para elas, a Rosa Maria já sabe o que é que faz, é passar a ferro, e
4: obrigada.
1: Enquanto passa a ferro, vai-se rindo.
4: Exatamente. E vamos agora ao próximo ouvinte, que já está em linha um bom pedaço. Olá, boa tarde.
9: Olá, boa tarde, menina.
4: Olha, senhor Augusto Vitoriano, como está o senhor?
1: Braga.
9: Tudo bem, obrigadinho.
4: Braga deve estar com um caloraço.
9: Ah, está, está aqui muito calor, muito calor.
4: Pois está, porque aí Braga fica, não tem mar, sim, né? Nós ainda temos aqui a 20 e tal quilômetros.
1: É mesmo quando é calor, quando é frio, é frio.
9: Aí vocês ainda têm aí a praia pluvial e graças.
4: Temos aqui a aguinha, temos muita verdura à volta também. Mas sabe uma coisa, Sr. Vitoriano, geralmente o tempo que faz em Braga é o mesmo. Nós temos mais...
1: A nossa temperatura vem com
4: é
1: a de Braga.
4: É mais parecida com Braga do que com Viana do Castelo, porque Arcos de Valdevez fica também já no interior.
1: Mais para interior.
4: E portanto,
9: é para o interior,
4: andamos sempre, as nossas sempre se aproximam mais de Braga do que de Viana do Castelo.
9: Pois.
4: É isso. Sr. Vitoriano, então está tudo bem?
9: Está tudo bem. Estou aqui deitadinho, a cama, a sombrinha.
4: Maravilha.
1: Maravilha.
4: Sou Vitoriano. E qual será a adivinha que nós temos aí?
9: É o Ourícia Castanha.
4: É o Ourícia Castanha. Exato. E agora, naqueles tempos, há uns anos atrás, o Sou Vitoriano também era das pessoas que vindimava?
9: Foi, mas muito.
4: Vindimou muito. Ah, mas era naquele tempo em que ainda se cantava nas vindimas?
9: Sim. Cantava-se lá, melhor cantar lá no Arminho.
4: Cantava-se. E apareciam de lá, de longe a longe, umas concertinas, não era?
9: Sim, à noite pediam-nos pisar as ruas ao pé.
4: Exatamente, pois. E depois ia-se no fim do jantar dar uma concertinada.
1: Fazer
4: um baile
1: pisada.
4: E um bailarico, era um bailarico ali pegado, que as pessoas não... Era muita alegria.
9: Era nós a pisar as ruas e a concertina e...
4: Exatamente.
9: E nós e vinho.
4: Era uma maravilha. Eram tempos
1: outro
4: muito...
1: outros tempos.
4: Muito alegres, muito alegres. Sou
9: agora não se vê nada disso.
4: Não, agora é tudo a correr, tudo... Agora
1: as máquinas fazem tudo.
4: E não é isso. E onde andam pessoas a vindimar, agora não se canta. Sabe o que se faz?
9: Não.
4: Fala-se da vida dos outros.
9: É
4: um corte e costura completo.
9: É verdade.
4: Toda a gente fica a saber quem é que pôs os galhetes, quem anda com quem e anda a enganar o marido, enfim.
9: São os fogueiros.
4: Exatamente, os cuscas estão lá todos. Um beijinho, senhor Vitoriano, até para a semana.
1: Até para a semana.
9: Obrigado, até para a semana, meninas.
4: Obrigada, um beijinho. Obrigada. E olha, eu fiquei e disse à nossa Rosa Paredes, ela diz que não quer espavitar o marido, mas eu sei que ela gosta muito desta musiquinha. Dona Rosa, cá vai. Ele que tira o mamado da sala.
1: É, que vai para o outro lado.
4: Mande-o buscar.
1: Para a piscina.
4: Mande-o à piscina, exatamente. Fique você a ouvir esta música, não vai ele ter ideias. Vá. 1, 2, 3.

0: E é assim que nós estamos a caminhar para o final da nossa terceira hora, já falta muito pouquinho. E entretanto, Maria Augusta, para que não façamos como ao costume, vamos a correr e quase não. E não te importas dizer qual é o resultado?
1: Pois, verde foi meu nascimento e de setas me cobri. Perdi minha vida quando para ti sorri. É a castanha. Muitas vezes reparamos que no castanheiro ainda ficam os ouriços, mas a castanha cai quando o ouriço abre, por isso, quando sorri, a castanha cai.
0: Muito bem. Falou a voz da experiência e ela lá terá as suas razões. Então,
1: porque eu vejo muitos castanheiros ainda com o ouriço lá, mas a castanha...
0: Depende do ponto de vista.
1: A castanha cai.
0: Pronto, não é o ouriço...
1: É a castanha.
0: É a castanha. E foi uma boa castanhada. Olha...
1: E agora lembrei-me do Domingos.
0: Exatamente. Um cliente nosso... Vocês não acreditam? Um cliente nosso andava a trabalhar debaixo de um castanheiro. Olhou para cima. Isto é o
1: Sentiu um barulhinho.
0: Sentiu um barulho no castanheiro, olhou para cima e põe, caiu-lhe uma castanha em cima de um olho.
1: Pois.
0: Não foi brincadeira, porque foi para o hospital, olho negro, e andou durante muito tempo, teve que ir para o seguro. Enfim, são essas coisas que acontecem que às vezes mais valia não ir trabalhar.
1: Mas também, pronto, acontece.
0: São coisas que acontecem.
1: Ossos de ofício.
0: Exato, coisas que acontecem na realidade e que às vezes dá para pensar duas vezes. Um beijinho, vamos dar os parabéns aos nossos participantes e aos nossos aniversariantes.
1: Aniversariantes de hoje e da semana que antecede o dia de hoje.
0: Para todos vocês.
1: Muitas felicidades.

0: Parabéns, felicidades a todos vocês. Tudo de bom na vossa vida, não é assim, Maria Augusta?
1: É isso que nós desejamos hoje e durante 364 dias, que para o ano nós cá estaremos a desejar-lhes de novo muitos parabéns.
0: Parabéns hoje. Felicidades sempre.
1: Sempre.
0: É verdade. Da nossa parte fica aqui o nosso até para a semana, se Deus quiser. Foi um prazer estar na vossa companhia. E nós prometemos voltar de hoje, 8 dias, se Deus quiser. Não é assim, Maria Augusta?
1: Sempre que a gente puder, nós estamos presentes. Isto porque, e com a mensagem que de despedida vai, o tempo não pede licença para passar. Por isso, não adie mais aquilo que faz sentido para você.
0: É isso aí, e não esqueça que quem vive no passado é museu. Beijinhos, sejam felizes.

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2: Olá, sou Helena Sampaio. Este é mais um bloco informativo de fim de semana na Rádio Valdevez. O município de Arcos de Valdevez procedeu à entrega de diplomas de participação aos jovens que integraram o Programa Municipal de Ocupação de Tempos de Férias e que decorreu durante os meses de julho e agosto. Na cerimónia oficial, a vice-presidente da Câmara Municipal, Emília Cerdeira, agradeceu aos jovens e às famílias que aderiram ao programa, que promove uma ocupação responsável e ativa dos tempos livres, garantindo o contacto experimental com o mercado de trabalho e o enriquecimento curricular. Este ano, a iniciativa acolheu 70 jovens com idades compreendidas entre os 14 e os 18 anos, que se distribuíram por diversas áreas e instituições, promovendo o desenvolvimento de competências sociais, a aquisição de novas aprendizagens. Os jovens tiveram a possibilidade de integrar vários serviços nas áreas do turismo, cultura, administrativa, urbanismo, ambiente, ação social e educação, sendo-lhes atribuído 12,50 € diários.
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2: Olympics for Hall encerra em ambiente de festa e alegria. Arcos de Valdevez participou com uma equipa formada por 20 elementos e alcançou o segundo lugar na modalidade de petanca. A 10ª edição do Olympics for Hall encerrou com um jantar convívio entre os participantes, representantes dos diversos municípios e elementos da APPA-CDM de Viana do Castelo, numa festa repleta de alegria, convívio intergeracional. A Câmara Municipal de Arcos de Valdevez esteve representada pela vereadora Marlene Barros, reforçando o compromisso e a proximidade ao desporto sénior, inclusivo, promovendo o envelhecimento ativo. Durante 4 dias, a equipa arcoense, composta por mais de 2 dezenas de participantes, disputou diversas modalidades, alcançando o segundo lugar do pódio na modalidade de petanca. Arcos de Valdevez disputou ainda lugares na malha, bócia, voleibol, futebol, basquetebol, natação e atletismo, com provas de 800 metros, estafeta 4 por 100 metros, lançamento da bola medicinal e lançamento do vórtex. A 10ª edição do Olympics for Hall decorreu no vizinho concelho da Ponte da Barca e contou com equipas representativas dos concelhos do Alto Minho, da Eurocidade Transfronteiriça Cerveira Tominho e da APPA-CDM de Viana do Castelo, reforçando a ligação entre os territórios e as comunidades.
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2: A Praia Fluvial da Valeta está entre as 10 melhores praias fluviais de Portugal. A Praia Fluvial da Valeta conquistou o 6º lugar na votação para a melhor praia fluvial do ano. Parabéns.
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2: Fica por aqui este bloco informativo de fim de semana. Desejo-lhe um bom fim de semana na companhia da Rádio Valdevez.
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Ah, e esta é a música dos 30ões, 40ões, 50ões e por aí fora. A primeira hora começa com Steve Miller Band. Junta-te ao grupo Clube 80 no Facebook, pede para aderir, escolhe e depois partilha comigo as tuas músicas preferidas dos anos 70, 80 e 90. Agora vamos a isto. Bom fim de semana.

0: Abracadabra de Steve Miller Band no Clube 80. Esta música foi um post da Guida Álvaro, que vive em Coimbra, no grupo Clube 80 do Facebook. Obrigado, Guida. Um ótimo fim de semana para ti.
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0: são canções como esta que me fazem estar aqui ao fim de semana. Liga-te ao grupo Clube 80 no Facebook que pede para aderir, escolhe e partilha comigo as tuas músicas preferidas dos anos 70, 80 e 90. Money for Nothing, um post do Nuno Cruz que vive na cidade dos estudantes. Grande abraço, Nuno, um bom fim de semana para si.
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0: Agora entram no Clube 80 os Imagination com esta versão maxi que se chama Flashback. Este trio britânico de soul and dance ganhou destaque no início dos anos 80. Os seus êxitos chegaram às tabelas de 28 países, ganharam 4 discos de platina, 9 discos de ouro e mais uma dúzia de discos de prata ao redor do mundo entre 1981 e 1983.

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1: Agora deixo um abraço ao José Canas, que partilhou no grupo Clube 80 do Facebook os Simple Minds e a Life in Kicking. Obrigado, amigo. Um ótimo fim de semana para ti.

0: são canções como esta que me fazem estar aqui ao fim de semana. Os Prefab Sprout e The King of Rock and Roll. Obrigado pela companhia. Vocês são mesmo os maiores.
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0: Junta-te ao grupo Clube 80 no Facebook e pede para aderir. Escolhe e partilha comigo as tuas músicas preferidas dos anos 70, 80 e 90. Lover Why dos Century foi um post da Sandra Carvalho, que vive em Coimbra. Obrigado, Sandra. Um ótimo fim de semana para ti.
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0: Estes são os Diva no Clube 80. O grupo começou a gravar o segundo álbum em março de 1994, mas teve de interromper as gravações devido à gravidez de Natália Casanova. O álbum Deserto Azul foi editado em 1995. O primeiro single foi Mariana, tema dedicado à filha recém-nascida da cantora. A seguir entram no Clube 80 os GNR e Poplas.
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1: Liga-te ao Grupo Clube 80 no Facebook, pede para aderir, escolhe e partilha comigo as tuas músicas preferidas dos anos 70, 80 e 90. Os Orchestra Maneuvers in the Dark e Electricity, um post do António Duarte da Lausanne. Obrigado amigo, um ótimo fim de semana para si. Não vá para longe, eu volto.

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1: Aqui está a segunda hora. Eu sou o Luís Ferrão e terá comigo o grande Freddie Mercury. A meio desta hora vamos lembrar um dos desenhos animados que eu mais gostava de ver na televisão. Venha daí. Bom fim de semana.

0: Saudades desta voz única, quem não tem, que fez parte de uma das grandes bandas de sempre, os Queen. A próxima é de Gary Lowe e logo depois ouvem Fast Love de George Michael.
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Michael esteve pela primeira vez em Portugal em concerto e foi em Coimbra, no Estádio Cidade de Coimbra, no dia 12 de maio de 2007. Ouviram Fast Love, a seguir Drive dos Cars, depois os Duran Duran. Obrigado pela companhia, vocês são os melhores.

0: pede para aderir e depois partilha as músicas que mais gostas dos anos 70, 80 e 90.
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0: Hoje lembramos Scooby-Doo no Clube 80. Scooby-Doo é uma série animada criada por Joe Ruby e Ken Spears. Inicialmente a série foi produzida pela Hanna-Barbera, mas a editora Hanna-Barbera foi absorvida pela Warner Bros. Em 2001.
2: And that's why there hasn't been anything good written since the 1970s.
0: É o desenho animado americano com o maior número de temporadas de todos os tempos. Perde apenas para os Simpsons.
2: Thank you. Ok.
0: Quatro adolescentes armados em detetives, Fred, Velma, Daphne e Salsicha, com o Scooby-Doo, um cão alemão que fala...
3: We'll just be friends.
0: Viajam numa carrinha, máquina de mistério.
4: We need your help.
0: E ajudam a investigar casos estranhos. Visitam lugares inóspitos, casas mal-assombradas, parques abandonados, pântanos e ilhas. A maioria das vezes são ameaçados por monstros, zumbis e outros tipos de vilões, a que chamam fantasmas. Os detetives seguem pistas, fogem dos vilões e muitas vezes vêm-se perdidos em labirintos, passagens secretas e caves escuras. Geralmente, dividem-se sempre em dois grupos quando vão à procura de pistas. Fred, Daphne e Velma vão para um lado, enquanto Salsicha e Scooby vão para o outro e sempre acabam perseguidos pelos vilões do episódio.
5: Let's get out of here.
0: A fórmula dos episódios é sempre a mesma, mas sem isso, o brilho do programa nem existia. Depois de uma cena de perseguição ou uma sequência musical por meio de algum plano ou ideia mirabolante, os vilões sempre são apanhados. Após serem desmascarados, os vilões costumam dizer: "Eu tinha conseguido se não fossem aquelas crianças e aquele cão idiota." Este bordão faz parte de todos os desenhos animados realizados nesta série.
6: Like mine bringing me back some too?
0: Quando gravou a canção Strangers in the Night, Frank Sinatra não podia imaginar que iria inspirar Scooby-Doo. Este nome, Scooby-Doo, o nome de Scooby-Doo, vem no trecho da música de Sinatra, onde ele canta Dooby-Doo. Num voo para Los Angeles, o Sr. Silverman ouviu a canção de Sinatra e Dooby-Doo não lhe saía da cabeça. Rebatizou o desenho de Scooby-Doo, Where Are You? E tornou-se Scooby-Doo, a estrela do programa.
7: I was putting them to sleep, it's their bedtime.
6: That's a good one, right, Scooby-Doo?
0: Hoje trouxemos ao Clube 80 um dos cachorros mais famosos do mundo,

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0: Muito tempo no Facebook, pede para aderir e depois partilhar as músicas que mais gostas dos anos 70, 80 e 90. Boys Do Fall In Love, de Robin Gibbs, dos Bee Gees. Agora mais uma enorme canção, Break.
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1: Esta é a música dos 30ões, 40ões, 50ões e por aí fora. Depois de Holiday Rap de MC Michael G e DJ Sven, deixo duas de Mark Almond. A primeira é Say Hello, Wave Goodbye. Obrigado pela paciência que tiveram em ouvir as músicas do século passado. Eu volto na próxima semana.

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5: Sons da Lua. A música que desperta as emoções. Sons da Lua. Uma escolha musical de José Eduardo Ferreira.

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3: Olá, sou Helena Sampaio. Este é mais um bloco informativo de fim de semana na Rádio Valdevez. O município de Arcos de Valdevez procedeu à entrega de diplomas de participação aos jovens que integraram o Programa Municipal de Ocupação de Tempos de Férias e que decorreu durante os meses de julho e agosto. Na cerimónia oficial, a vice-presidente da Câmara Municipal, Emília Cerdeira, agradeceu aos jovens e às famílias que aderiram ao programa, que promove uma ocupação responsável e ativa dos tempos livres, garantindo o contacto experimental com o mercado de trabalho e o enriquecimento curricular. Este ano, a iniciativa acolheu 70 jovens com idades compreendidas entre os 14 e os 18 anos, que se distribuíram por diversas áreas e instituições, promovendo o desenvolvimento de competências sociais, a aquisição de novas aprendizagens. Os jovens tiveram a possibilidade de integrar vários serviços nas áreas do turismo, cultura, administrativa, urbanismo, ambiente, ação social e educação, sendo-lhes atribuído 12,50 € diários.
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3: Olympics for All encerra em ambiente de festa e alegria. Arcos de Valdevez participou com uma equipa formada por 20 elementos e alcançou o segundo lugar na modalidade de petanca. A 10ª edição do Olympics for All encerrou com um jantar convívio entre os participantes, representantes dos diversos municípios e elementos da APPA-CDM de Viana do Castelo, numa festa repleta de alegria, convívio intergeracional. A Câmara Municipal de Arcos de Valdevez esteve representada pela vereadora Marlene Barros, reforçando o compromisso e a proximidade ao desporto sénior, inclusivo, promovendo um envelhecimento ativo. Durante 4 dias, a equipa arcoense, composta por mais de 2 dezenas de participantes, disputou diversas modalidades, alcançando o segundo lugar do pódio na modalidade de petanca. Arcos de Valdevez disputou ainda lugares na malha, bócia, voleibol, futebol, basquetebol, natação e atletismo, com provas de 800 metros, estafeta 4 por 100 metros, lançamento da bola medicinal e lançamento do vórtex. A 10ª edição do Olympics for All decorreu no vizinho concelho da Ponte da Barca e contou com equipas representativas dos concelhos do Alto Minho, da Eurocidade Transfronteiriça Cerveira Tominho e da APPA-CDM de Viana do Castelo, reforçando a ligação entre os territórios e as comunidades.
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3: A Praia Fluvial da Valeta está entre as 10 melhores praias fluviais de Portugal. A Praia Fluvial da Valeta conquistou o 6º lugar na votação para a melhor praia fluvial do ano. Parabéns.
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3: Fica por aqui este bloco informativo de fim de semana. Desejo-lhe um bom fim de semana na companhia da Rádio Valdevez.
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